Radialista é o meu Insta, ou então manda aqui pra rádio que eu vou tocar pra você com todo carinho, tá? Vai ser muito bom receber aqui o teu pedido de louvor, o teu feedback. Vai ser sempre um prazer te atender por aqui. Vamos de música, vamos de louvor. J. Neto canta pra gente, Deus se importa.

0: chegou pra gente, ele está pra chegar. E assim, ó, nós vamos fechando por aqui a nossa seleção de louvores do passado que se fazem presentes e muito presentes em nossas vidas. Vou pra um breve intervalo, viu, gente? Volto já, me espera. Vai embora não, que é bem rapidinho. Segura aí.
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0: Agora no Hora da Vitória. Momento da Palavra. Marcos capítulo 5. A cura de uma mulher enferma. Grande multidão seguia comprimindo-o. Aconteceu que certa mulher que havia 12 anos vinha sofrendo de uma hemorragia e muito padecera à mão de vários médicos, tendo despendido tudo quanto possuía, sem contudo nada aproveitar, tendo ouvido a fama de Jesus, vindo por trás dele, por entre a multidão, tocou-lhe a veste, porque dizia: se eu apenas lhe tocar as vestes, ficarei curada. E logo se lhe estancou a hemorragia, e sentiu no corpo estar curada do seu flagelo. Jesus, reconhecendo imediatamente que dele saíra poder, virando-se no meio da multidão, perguntou: quem me tocou nas vestes? Responderam-lhe seus discípulos: vês que a multidão te aperta e dizes: quem me tocou? Ele, porém, olhava ao redor para ver quem fizera isto. Então, a mulher, atemorizada e tremendo, consciente do que nela se operara, veio, prostrou-se diante dele e declarou-lhe toda a verdade. E ele lhe disse: filha, a tua fé te salvou. Vai-te em paz e fica livre do teu mal.
8: Jesus, então, ele cura uma mulher enferma. A multidão era grande e por ali estava muita gente, quando de repente alguém toca em Jesus. Jesus sente que foi algo diferente. Saiu o poder. Então, ele percebendo que dele saiu o poder, uma energia diferente, ele pergunta: quem me tocou? Os discípulos então dizem: mestre, não vê que a multidão te aperta? E perguntas ainda: quem me tocou? Então, Jesus, ele ali tentando descobrir o que havia acontecido, aquela mulher atemorizada, ela se prostrou diante de Jesus e disse: fui eu, Senhor. Contou toda a sua história. Jesus, então, ele disse: a tua fé te salvou. Vai e fica livre do teu mal. Jesus, então, ele cura aquela mulher de uma forma que nem ele percebeu que estava realizando uma cura naquele momento. Então, Jesus, ele transforma a vida daquela mulher. Ele transforma e transforma para sempre, porque a partir dali ela estava livre daquela hemorragia. Então, Jesus, ele está sempre pronto para transformar a nossa vida. Ele está sempre pronto para transformar a minha vida, para transformar a tua vida. Basta que tenhamos nele confiança. É a única coisa que Jesus quer, que confiemos nele. E o mais, ele faz.

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2: 21:35.
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1: O versículo de hoje é tirado do livro de Mateus, capítulo 19, versículo 14. Diz assim, ó: então disse Jesus: deixem vir a minhas crianças e não as impeçam, porque o reino dos céus são daqueles que são semelhantes a elas. Agora vem a pergunta: por que que Jesus disse isso? Porque Jesus, ele sempre priorizou pessoas que não têm maldade no coração. E as crianças, gente, não tem maldade. Criança não tem um pingo de maldade no coração. Quem disser que uma criança tem maldade está mentindo. Porque a criança pode até falar alguma coisa, pode até proferir alguma coisa, mas é da boca para fora, porque a pureza de coração que uma criança tem é algo incrível. Então, Jesus, ele faz esse alerta, que o reino dos céus é de quem tem um coração semelhante ao coração de uma criança. Então, Jesus sempre se preocupou com as crianças. Vamos de música? Vamos de louvor? Lara Olli canta pra gente Coração de Jó.
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2: 21:53.
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7: No nosso momento de intercessão, vamos pedir ao nosso Papai do Céu que ele nos dê um coração puro. Que ele nos dê um coração que seja semelhante ao coração de uma criança. Que ele coloque no nosso coração a pureza. Que ele coloque no nosso coração tudo o que precisamos para que possamos merecer o reino dos céus. Que ele nos ajude a ter um coração puro. Que ele nos ajude a ter um coração preparado para abraçar o reino dos céus. Peço também pela tua necessidade, por tudo aquilo que você precisa hoje. Peça com muita fé e peça em nome de Jesus. Vamos de música, vamos de louvor. Quem chega e canta pra gente é a Vanilda Bordieri. É inexplicável.

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1: Voltamos com o nosso Hora da Vitória e eu quero aqui, ó, te agradecer. Olha, muito obrigado, obrigado sempre pelo teu carinho, pela tua amizade. Obrigado sempre por estar sempre ligado, sempre ligada no nosso programa, tá? É muito bom ter você com a gente, é muito bom poder contar sempre com você por aqui. Participe, peça por aqui o teu louvor, que eu vou ficar muito, mas muito feliz em receber aqui a tua participação, o teu feedback. Fique à vontade para poder falar comigo por aqui, tá? Vamos de música, vamos de louvor. Carlinhos Félix, chega e canta pra gente, Mão no Arado. E assim, a gente vai abrindo a nossa última sequência.

Negonda, cantou pra gente sobre o mar e assim nós vamos colocando um ponto final aqui no nosso Hora da Vitória, agradecendo sempre ao nosso Papai do Céu por mais um dia de trabalho, pelo dom da vida, da comunicação.

que esteja tudo de bom. Fica com Deus, porque com Ele nós iremos e sem Ele nada. Absolutamente nada seremos. Tchau, tchau. Volto, se Deus quiser, amanhã com mais Hora da Vitória pra você. Vou deixando por aqui a minha última de hoje. Quem chega e canta pra gente esse louvor bonito são eles, Diego e Romualdo. Divino companheiro. Tchau, tchau. Graça e paz. Volto amanhã, se Papai do Céu me permitir.

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4: E 22 horas. 23 horas.

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1: Olá, graça e paz. Eu sou o Samuca San e está no ar mais uma edição do Adoração Total. Vem adorar com a gente. Nesta hora é a combinação de palavra, mais louvor, mais adoração. Confie no tempo de Deus. Toda espera tem o seu propósito.
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0: Adoração Total e o louvor de Samuel Sabino e Eula Cris. Ouvimos também Sofia Vitória e Samuel Miranda. E começamos com a primeira essência, o dueto de Paulo Neto e Paola Carla.
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0: A partir de hoje se inicia a fase mais próspera e abundante da sua vida. Receba, você merece.

0: O louvor que é tudo de bom, a Adoração Total e Sara Farias. Passou por aqui também André e Felipe e Aline Barros. Tem intervalo chegando agora na sequência. Aproveita, já manda aí a sua mensagem. Indica aí o louvor que você mais gosta através aqui do site, nas redes sociais ou através aí do WhatsApp da rádio. A gente segue online por aqui, interagindo com você.
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5: 23 horas e 3 minutos.
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0: Adoração Total de volta. É sempre muito bom ter você na sintonia, aonde quer que você esteja. A gente segue para mais uma sequência.
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0: São Total e Suelen Brum. Passou por aqui Ministério Saranda Terra Ferida. E o dueto Fabiana Sinfrônio e Samuel Messias. E a gente aproveita para mandar aí o seu alô, você que sempre interage aqui com a gente. A Lúcia tá em Osasco, na sintonia também a Amanda e a Adriana, em Mogi das Cruzes. A Eliette tá com o rádio ligado lá na cidade de Araçatuba. Um excelente dia também para a Regina, a Cláudia e o Renato, em Ibicuitinga. A Lourdes está em Sorocaba, interior de São Paulo. E o Rafael em Cajati.
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0: fechando mais uma hora aqui na sua rádio. A adoração total e o louvor de Aline Souza. Ouvimos também um grande sucesso na voz aí do quarteto Valesca Maísa, Estela Laura, Natália Braga e Kellen Bianca. Adorarei. E Maria Marçal, Infinito. Encerrando a hora, agradecendo sempre aí a sua sintonia. E lembre-se, só vai dar tudo certo na sua vida quando tua fé for maior que tua dúvida.
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2: Muito bem, chegando com o nosso Hora Livre Flashback no seu rádio. Que bom saber que você tá aí com a gente. Por aqui a gente vai trazendo aquela melhor sequência musical Flashback, uma playlist super especial. E a gente vai começar esse programa de hoje com o som de 2002, Delta Goodrem com Born to Try.
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1: Que sequência linda, tá gostando? Opa, que viagem bacana. A gente vai fazendo por aqui nossa seleção de músicas, grandes clássicos, né? Do fundo do baú, pra gente matar a saudade. E tá chegando mais uma, a gente vai abrindo agora com o som de 1986. Duran Duran, A Matter of Feeling.

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1: Hora Livre Flashback. Curtimos aí mais uma sequência, mais um bloco que foi lindo demais, hein? Viajou nas emoções com a gente? Que bom, hein? Nosso programa de hoje acabou. Nosso próximo vai vindo aí. A gente já vai preparando por aqui a sequência, hein? Um beijo no seu coração. Obrigado. Por hoje acabou. A gente volta. Aquele abraço e saúde, paz. O resto a gente corre atrás. Tchau, tchau.
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0: obrigado. Valeu demais.
1: Trem bom, e a festa continua aqui. Eu tô tendo a alegria de receber aqui também em casa meu amigo, meu irmãozinho, maior voz, um repertório maravilhoso, uma banda inesquecível e um cara extraordinário do Raça Negra, meu irmãozinho Luiz Carlos. Vamos nós, vai galera da banda.

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2: 5:23.
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11: 6:13.
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1: Mais sucesso aqui na programação, aí o Zodir e Carlos Magrão já tocou o sino, né? 6h31, daqui a pouquinho tem celebração aí, né? Estamos na nossa 75ª Romaria, daqui a pouquinho já tá iniciando a missa das 7 aí, né? Então, o pessoal que tem interesse em participar, então, 27 de maio, hoje, temos aí a nossa celebração agora às 7 horas e à noite temos aí a sexta noite da novena. Então, o pessoal que quiser participar, então, na missa agora às 7 horas, daqui a pouquinho está iniciando, é uma bênção bem rápida, né? Aí faz parte da programação aqui da nossa Romaria. E depois nós teremos, então, às 19 horas, temos mais uma celebração. Ontem tivemos a caminhada e também tivemos aí a encenação, né, da história de Nossa Senhora de Caravaggio. Uma bela encenação ontem. Parabéns a todos aí pela encenação, estava muito bonito, né? Muito emocionante aí. É a programação da nossa 75ª Romaria. Lembrando que nós temos no salão, né? Também a venda de delícias aí durante o dia, né? A tarde e a noite. Tem aí cuca, tem sonho, tem, né, biscoito, tem aí pão, tem várias delícias, então, aí no salão durante a tarde e a noite, né? Então, o pessoal poder participar, então, tá certo? Não deixe de participar, então, da nossa 75ª Romaria, então, o que está acontecendo, e a gente vai participando, vivendo junto em comunidade. 6h32 agora, 6h32, 13 graus.
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1: Muito bem, segue a música para você, 6h37, bom dia, ótima manhã. Aí para você que está nos acompanhando, você que está curtindo aí a nossa programação, a gente teve jogos ontem, né, da Sul-Americana, e o Grêmio de novo vai disputar a repescagem, né, deixou escapar aí uma boa atuação ontem. Foi sofrido, o Grêmio conseguiu empatar 2-2 com o City Torque, e o Grêmio vai disputar a repescagem, né, precisava vencer. Saiu perdendo por 1-0, conseguiu um empate, tomou a virada, depois empatou de novo no finalzinho. E o Grêmio então empatou com o City Torque, que vai decidir aí, vai para a Sul-Americana, vai para as oitavas depois de um playoff. Vai ter que disputar mais dois jogos aí para depois ver se vai ou não. Né? Realmente uma campanha continua abaixo, né? O Grêmio não acerta, não alinha. Cada dia é um dia diferente. Então vamos ver o que, que vai acontecer nos próximos dias aí. Né, tem mais uma rodada do brasileiro no final de semana, depois vai parar tudo, que vem aí a Copa do Mundo, ó, lá no México e também no Canadá e nos Estados Unidos. Agora 6h38, hein? 6h38, bom dia, ótima quarta!

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1: Depois são 6h46, agora 6h46. Olha, tem um pessoal procurando trabalho aí, viu? O Fernando Servinski que tá procurando trabalho aí, de preferência com suínos. Aí pra cuidar de suínos aí, né? Serviços gerais, né? Também ele trabalha aí, somente com experiência, né? De trabalho com suínos aí. Ele possui carteira de motorista D. Então, quem tiver interesse, entrar em contato no 984081015. 984081015. Então, o Fernando aí Zervins, que está à procura de trabalho. Quem precisa aí, talvez, em propriedades, né? Para cuidar de suínos, principalmente, ele tem experiência. E também possui carteira nacional D. Pode dirigir caminhão aí, né? Então, caso alguém precise, o contato dele é o 984081015. Bom dia, ótima manhã para você. 6h47, vamos trazer o Celso Souza e os Manotaços.

bem, 10 para 7 a neblina aí, bastante umidade, 93% umidade relativa do ar, 13 graus. Vamos seguindo aqui na nossa programação, vamos seguindo com o sucesso. Tá chegando música Gilberto e Gilmar.

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1: Muito bem, são 6h57, 6h57, 3 minutos faltando aí para 7 da manhã, 3 para 7, 27 de maio aí. Um abraço especial para você e um bom dia. A gente vai seguindo aí. Olha, o sol aparece com nuvens no estado nessa quarta-feira, hein? Mas boa parte deve ter ainda céu encoberto e nublado, viu? A princípio é isso, poderemos ter sol e nuvens hoje, mas ainda segue muito forte a umidade, né? O vento soprando a 6 km por hora e 100% da umidade, né? Então estamos agora com 93%. A previsão é de que hoje vamos aí a 19, 20 graus, claro que aquela sensação térmica é um pouco mais complicada, né? Então, hoje vamos ter então um sol e nuvens. Hoje é o mais complicado, é a umidade em casa, né? Tá bem complicado secar o piso aí, quem tem piso em casa, né? De cerâmica não é fácil, né? Amanhã, a princípio, melhora um pouco mais. Amanhã vamos a 21 graus, vai esquentar um pouco mais, né? Na sexta-feira vamos ter também um tempinho bom, porque no sábado volta a chuva, viu? A previsão para sábado é de 20 milímetros, então vai ter uma chuva generosa aí no sábado. Vamos a 21 graus. No domingo teremos 20 graus, tempo bom. Então é isso, né? A chuva, então, próxima pegada é sábado, temos 20 milímetros. Até lá o tempo aí sol e nuvens, né? Depois vamos enfrentar uma semana de temperaturas agradáveis, 22, 23 graus, né? E a princípio o frio deve voltar só lá na outra semana do dia 8. Então mais frio, mais intenso, né? Por enquanto vamos ter então o predomínio do tempo aí mais tranquilo nesse início de semana, certo? Trazendo para você as informações, então as notícias. Um minuto faltando para 7, vamos trazer o Brilha Som.
2: Bora, Wagner, cantar de cor.

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3: Bem, segue a música pra você, bom dia, nosso Alô Comunidade, manhã de quarta-feira, hoje com cara de segunda, né? 13 graus de temperatura, 94% umidade relativa do ar. O nosso abraço mais especial pra você aqui na 104.9, trazendo aí pra você então as informações, pra você que tá curtindo aí a 104.9, aí nesta manhã de quarta, depois do feriado ontem, né? Feriado aí de Nossa Senhora de Caravaggio. Uma intensa programação ontem, né? Tivemos a caminhada e depois a encenação aí da história de Nossa Senhora. Então a gente vai seguindo com música e vai seguindo aí com o sucesso para você. Um bom dia e uma ótima manhã aí para você que tá sintonizando aí a nossa programação. Muito obrigado pela tua audiência, obrigado pela tua companhia. Seguimos então aqui na nossa programação nessa manhã então aí de quarta-feira, tá certo? Um grande abraço para você. Nós tivemos também, acompanhamos aí na semana que passou, né? A entrega por parte da administração municipal, foi feito aí a aquisição de mais 3 instrumentos aí para a banda municipal Santa Cecília. Que bom, que maravilha, parabéns aí ao pessoal da banda Santa Cecília, só merece, né? Aí mais esses investimentos, né? Essa gurizada que tá firme e forte aí. Parabéns e um abraço a todos os componentes aí da banda municipal Santa Cecília e parabenizar a gestão que está apoiando, né, essa gurizada. Então mais 3 instrumentos, mais R$22 mil aí de investimento, parabéns a eles e que bom, né, a gente gosta de ouvir depois de 25 anos, né, o pessoal retornou com a banda, vai ter inclusive, ontem o pessoal se apresentou também, né, então muita coisa boa, então aconteceu, né, e a gente vai parabenizando e incentivar a cultura, sempre incentivar bem, né? Então a gente vai trazendo as informações aí. Hoje dia importante, hoje a seleção brasileira se apresenta aí na Granja Comari, né? Então o pessoal já vai chegando, né? E vai se organizando aí, então a gente vai trazendo para você, né? A pressão tá no Neymar, né? Tava naquela leva ou não leva. Eu acredito, na minha opinião, que o Ancelotti foi vencido pela pressão e levou aí o Neymar, mas vamos ver o que vai acontecer, né? Se espera dele aí que ele faça a diferença, né? Apesar dele estar no Santos aí, que tá, né, joga um jogo, fica 2 fora, mas claro, estamos aqui na torcida para que o Neymar volte a ser o Neymar, né, que sempre foi, e possa nos ajudar, é o que a gente espera, né? Então, trazendo aí essas informações para você, tá certo? Bom dia, ótima manhã, são 7h12, agora o tempo tá encoberto, 7h12, bom dia, ótima manhã, daqui a pouco tem os indicadores de grãos aí, para quem acompanha, né? a soja, o milho, o boi gordo, o café, o trigo, o arroz. Daqui a pouquinho os valores, sempre 5 para as 8 aí no finalzinho do programa. A gente traz então os indicadores de grãos aí para a moçada que está sempre acompanhando os valores aí, né? Está sempre acompanhando para poder fazer os seus negócios aí. 7h12, bom dia, bom dia, bom dia, bom dia, bom dia. Tá chegando música, tá chegando sucesso aí para você nessa manhã. Vamos trazer música, vamos trazer mais uma campeira do Rio Grande. Vamos trazer uma dos mirins agora para a gente ouvir aqui. Quando são 7h12, 13 graus de temperatura, uma ótima quarta-feira para você. Obrigado pela tua audiência, obrigado pela tua companhia. Vamos trazer os mirins então aí para cantar para a gente aqui. Essa gurizada maravilhosa tá chegando para cantar para a gente aqui. Então, música, tá chegando a história dos passarinhos. Bom dia.

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1: Você é o Daniel Evidências. Bom dia, Daniel Evidências. Vamos falar do Grêmio então ontem, né? Empatou 2x2 aí com o City Torque, né? Com a gurizada aí do City Torque. E o Grêmio então vai disputar a repescagem então da Sul-Americana de novo, né? Não teve competência o Grêmio ontem, empatou 2x2, saiu perdendo, conseguiu buscar o empate, depois tomou a virada e conseguiu empatar de novo, mas não foi o suficiente, o Grêmio tinha que vencer aí a equipe do City Torque e viu a equipe passar pra frente aí, né? A equipe uruguaia passar pra frente então aí na Sul-Americana e o Grêmio vai disputar a repescagem da Sul-Americana. O que que é? Vai ter mais um confronto ainda. Aí contra algum terceiro lugar da Libertadores. Agora os clubes que não se classificarem para Libertadores, né, para as oitavas, vão disputar com os playoffs segundos da Sul-Americana. Então, né, a gente vai acompanhando após o final. E o São Paulo passou em primeiro do grupo C. Né, o Guins já passou em segundo, pode pegar o Grêmio. Né, o grupo D, o Deportivo Recoleta, passou. O Santos passou em segundo, então pode cruzar o caminho do Grêmio, né? E também nós tivemos essas definições ontem, então, desses grupos, né? Do grupo F, do grupo D, do grupo C. Hoje temos mais jogos. Hoje temos o Atlético Mineiro em

campo. E é o terceiro colocado com 7 pontos, mas tá tudo embolado. Tem chance daqui a pouco o Atlético Mineiro de passar ou em segundo ou em primeiro. Tem chance, joga hoje às 19 contra a equipe aí do Puerto Cabello, que é o primeiro, confronto aí de primeiro lugar do grupo. Então uma vitória simples aí do Atlético Mineiro coloca o Atlético aí direto, né? Nós temos também aí o Botafogo. O Botafogo é líder do grupo com 13 pontos, tem mais um jogo hoje, a princípio só vencer também vai passar tranquilo, né? O Vasco da Gama aí em São Januário recebe a equipe aí do Barraca Central. O Vasco é segundo colocado com 7, é só vencer, né? Também já consegue aí a sua vaga nos playoffs, também pode cruzar o caminho do Grêmio, né? E o Red Bull Bragantino também joga contra a equipe do Carabobo. Então vamos ver o que vai acontecer. Aí o Red Bull Bragantino tem que vencer também, está em segundo colocado, mas está tudo meio embolado aí no grupo H. É a Copa Sul-Americana. Então o Grêmio vai ter que disputar os playoffs aí de novo. Mais dois jogos aí, vai aguardar uma equipe para ver o que vai acontecer. Chegando meu amigo Carlinhos Zanella.

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0: Indicadores Agropecuários, com Diego Brião. Soja.
1: Os contratos futuros de soja com vencimento em julho registraram queda nos Estados Unidos na terça-feira. Na Bolsa de Chicago, a cotação era de US$ 11,86 por bushel ao final do dia. Valor no mercado físico no Brasil por saca de 60 quilos. Estado do Mato Grosso, cidade de Sorriso, R$ 104,00. Paraná, Marechal Cândido Rondon, 111. Bahia, Luiz Eduardo Magalhães, 114. E Rio Grande do Sul, não me toque, R$ 113,00 por saca de 60 quilos.
0: Milho.
1: Valores no mercado físico por saca de 60 quilos. Paraná, Marechal Cândido Rondon, R$ 53,00. Valor em elevação na comparação com a cotação anterior. Mato Grosso, Rondonópolis, 44, em queda, e Goiás, Jataí, R$ 55,00, em estabilidade.
0: Boi gordo.
1: Em São Paulo, na B3, os contratos com vencimento em maio eram negociados ao final da terça a R$ 347,00 por arroba. Houve elevação de 0,07% no dia. Boi à vista, Mato Grosso, Rondonópolis, R$ 336,00 por arroba.
0: Café.
1: Os contratos futuros de café arábica com entrega prevista para julho terminaram a terça-feira em Nova York, nos Estados Unidos, em elevação. A cotação era, ao final do dia, de R$ 1.823,11 por saca de 60 quilos. No Brasil, na B3, os contratos futuros de café arábica com entrega prevista para julho apresentarão elevação com cotação de US$ 341,95 por saca de 60 quilos. Valor no mercado físico do café arábica tipo 6 por saca de 60 quilos. Minas Gerais, Varginha, R$ 1.720,00. Bahia, região oeste, R$ 1.530,00. E São Paulo, Franca, R$ 1.720,00.
0: Algodão.
1: Valor do algodão em pluma por arroba. Mato Grosso, Sorriso, R$ 131,61. Valor em elevação na comparação com a cotação anterior. E Bahia, região oeste, R$ 135,00, em estabilidade.
0: Trigo.
1: Valor no mercado físico do trigo por saca de 60 quilos. Paraná, Marechal Cândido Rondon, R$ 69,00, em estabilidade. E Rio Grande do Sul, Nonoais, R$ 65,00, também em estabilidade.
0: Arroz.
1: Valores no mercado físico. Bahia, região oeste, R$ 77,50 por saca de 60 quilos, em elevação. E Rio Grande do Sul, média estadual, R$ 59,00 por saca de 50 quilos, em estabilidade.
0: Indicadores Agropecuários com Diego Brião. Produção, Agência Rádio Web.

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1: Muito bem, hoje é segunda-feira, dia 20 de abril de 2026. Vamos com Giro de Notícias. O cenário econômico brasileiro segue marcado por expectativa em torno das decisões de juros, com o mercado atento aos próximos passos do Banco Central diante da inflação persistente e o impacto no crédito, consumo e investimentos produtivos no país. O governo federal continua avançando em propostas de ajustes fiscais, buscando equilibrar as contas públicas, enquanto enfrenta pressão política por mais gastos sociais e investimento em infraestrutura. O dólar mantém volatilidade frente ao real, refletindo incertezas globais, principalmente ligadas às políticas monetárias dos Estados Unidos e ao fluxo de capital estrangeiro para mercados emergentes. No setor agropecuário, o Brasil segue como potência global, com destaque para exportações de soja, milho e carne, mesmo diante de desafios climáticos que afetam algumas regiões produtoras. Eu sou Léo Nunes e esse é o Giro de Notícias. Voltaremos a qualquer momento.
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5: 8 horas e 2 minutos.
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9: Bom dia, está no ar o seu Show da Manhã com o Jonathan Gonçalves, as músicas mais tocadas do momento, os sucessos que dominam as paradas e aquele astral lá em cima para começar bem o seu dia. Fique com a gente porque aqui é só hit atrás de hit. Bom dia.

0: Simone Biggi! Samanu! Tati!
1: Tchau, gente, obrigado!
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0: apaixonadinha da Marília Mendonça com o Léo Santana na nossa programação para recordar e matar saudades de uma das músicas mais conhecidas deles. Depois do intervalo tem mais músicas, tá gostoso, tá uma delícia a programação. Daqui a pouco tem mais, tá?
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3: 8 horas.
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7: 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E aí, já tomou seu café? Porque aqui a energia não para. Vamos seguir com os sucessos que estão bombando por todo o Brasil.

meus queridos Jorge Matheus, meus queridos Guilherme Santiago.

0: Matheus e Cauã com Jorge Matheus. Sucesso. Quarta Cadeira. Muito mais músicas no seu dia a dia pra você curtir aqui com a gente. Obrigado pela audiência de sempre.
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5: 8:37. 104,9.
0: 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Bom dia! Aqui, ó! 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

0: Padre Reginaldo Manzotti com Simone e Simaria. É, vamos fazer o nosso melhor sem esperar nada em troca. Vamos espalhar amor. Gostou? Depois do intervalo tem muito
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9: 8:55.
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11: Atenção, atenção, signo de Áries. Tudo o que puder ser feito em casa deve correr melhor agora. Bora pro trabalho. Na sorte do dia, seu número é o 44. Atenção, atenção, signo de Touro. Aproveite as boas energias de Mercúrio e Júpiter para melhorar os relacionamentos, inclusive no trabalho, viu? Na sorte do dia, seu número é o 43. Atenção, atenção, signo de Gêmeos. Com Mercúrio e Júpiter em bom aspecto, fica mais fácil mergulhar nas tarefas e descobrir novas fontes de renda. Na sorte do dia, seu número é o 19. Daqui a pouco a gente confere mais previsões astrais para os demais signos. Fique ligado, eu sou o Fabão e a gente volta daqui a pouco.
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13: Nem necessariamente é preciso ser humilde. A humildade nos coloca no patamar certinho da nossa vida, da nossa existência. Sejamos pessoas humildes e capazes de fazer o bem sem precisar pensar numa recompensa. Queridos amigos e amigas, alegria de estarmos juntos. Hoje é quarta-feira, 27 de maio, e nós estamos juntos no nosso Rezando com a Palavra de Deus. Sejamos agradecidos pela vida, pela história, pela caminhada, por todo o bem que é possível ser feito. Que o Senhor nos guarde, nos proteja e que Nossa Senhora interceda a Deus por nós. Por isso, iniciemos juntos, em nome do Pai, do Filho e do Espírito Santo. Amém. E a palavra de Deus desta quarta-feira, 27/5, é de Marcos capítulo 10, versículos de 32 a 45. O Senhor esteja convosco, Ele está no meio de nós. Proclamação do Evangelho de Jesus Cristo segundo Marcos. Glória a vós, Senhor. Naquele tempo, os discípulos estavam a caminho, subindo para Jerusalém. Jesus ia na frente. Os discípulos estavam espantados e aqueles que iam atrás estavam com medo. Jesus chamou de novo os 12 à parte e começou a dizer-lhes o que estava para acontecer com ele. Eis que estamos subindo para Jerusalém, e o Filho do Homem vai ser entregue aos sumos sacerdotes e aos doutores da lei. Eles o condenarão à morte e o entregarão aos pagãos. Vão zombar dele, cuspir nele, vão torturá-lo e matá-lo. E depois de 3 dias, ele ressuscitará. Tiago e João, filhos de Zebedeu, foram a Jesus e lhe disseram: Mestre, queremos que faças por nós o que vamos pedir. Ele perguntou: O que quereis que eu vos faça? Eles responderam: Deixa-nos sentar um à tua direita e outro à tua esquerda, quando estiveres na tua glória. Jesus então lhes disse: Vós não sabeis o que pedis. Por acaso podeis beber o cálice que eu vou beber? Podeis ser batizados com o batismo que vou ser batizado? Eles responderam: Podemos. E ele lhes disse: Vós bebereis o cálice que eu devo beber, e sereis batizados com o batismo com que eu devo ser batizado. Mas não depende de mim conceder o lugar à minha direita ou à minha esquerda. É para aqueles a quem foi reservado. Quando os outros 10 discípulos ouviram isso, indignaram-se com Tiago e João. Jesus os chamou e disse: Vós sabeis que os chefes das nações as oprimem e os grandes as tiranizam. Mas entre vós não deve ser assim. Quem quiser ser grande, seja o vosso servo. E quem quiser ser o primeiro, seja o escravo de todos. Porque o Filho do Homem não veio para ser servido, mas para servir e dar a sua vida como resgate para muitos. Palavra da salvação. Glória a vós, Senhor. O Evangelho deste dia, desta quarta-feira, vejam, Jesus com os apóstolos vão para Jerusalém. Jerusalém, o lugar da condenação, o lugar da crucificação, da morte, mas também da ressurreição. O que acontece? Os apóstolos caminhando juntos, Jesus anuncia, e eles estão tristes, claro, porque o nosso líder vai terminar de uma forma vergonhosa. Quem era crucificado naquele tempo? Os piores daquele tempo. Aqueles eram crucificados e Jesus se coloca junto com os piores. Os filhos de Zebedeu, 2 apóstolos, se adiantam e pedem para Jesus: Olha, quando estiveres no teu reino, nós queremos sentar um à tua direita e outro à tua esquerda. Pensam, queriam privilégios. E Jesus diz o que a eles? Não, não cabe a Jesus dizer quem vai ser sentar à direita, quem vai sentar à esquerda. Cabe a Deus, Ele que decide. É Ele que tem o poder de julgar, de retribuir ou também de condenar. Mas Jesus aproveita esse pedido que brotou da espontaneidade desses apóstolos que estavam pensando só neles, no privilégio deles. O mundo está cheio de pessoas querendo ser privilegiadas. Nós temos que ser fraternos, não pessoas privilegiadas. E olha só, Jesus acaba dizendo que quem quiser ser o primeiro, seja o último e aquele que serve a todos. O maior quer ser maior, seja o menor. O mais importante, o mais servidor. Então Jesus ensina o serviço e Jesus ensina a humildade. Para ser cristão, necessariamente é preciso ser humilde. A humildade nos coloca no patamar certinho da nossa vida, da nossa existência. Sejamos pessoas humildes e capazes de fazer o bem sem precisar pensar numa recompensa. Quem nos dá a recompensa é Deus. e ele é justo. Sigamos com Jesus. Façamos o que Jesus fez. Ele, o maior, se fez menor e veio servir a todos. Sejamos servidores. Agradecidos por este dia, por este evangelho, pela vida que está em nós, pelo bem que podemos fazer, rezemos como Jesus nos ensinou. Pai nosso que estais nos céus, santificado seja o vosso nome. Venha a nós o vosso reino. Seja feita a vossa vontade, assim na terra como no céu. O pão nosso de cada dia nos dai hoje. Perdoai-nos as nossas ofensas, assim como nós perdoamos a quem nos tem ofendido. E não nos deixeis cair em tentação, mas livrai-nos do mal. Amém. Que o Senhor nos abençoe, nos proteja, nos guarde sempre. Sejamos servidores, sejamos humildes. Que Ele nos abençoe e nos proteja. Em nome do Pai, do Filho e do Espírito Santo. Amém. Paz e bem, santa alegria.
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17: 9 horas.
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0: Vênus. Obrigado, gente.
1: Obrigado, gente. Que coisa linda.
2: Senhoras e senhores, uma salva de palmas para Guilherme Venuto.
3: Muito obrigado.
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2: Chega final de semana, truco, cerveja e churrasco. Combinação top do TCC, né? Marcos e Fernando.
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0: no final de semana. Cervejinha gelada, carne assando e um truco pra aliviar a tensão, né? Truco, cerveja e churrasco, Marcos e Fernando na programação de hoje. É a melhor sequência musical pro seu dia a dia. É sertanejo universitário, é modão, é pangode, é samba e muito mais. Bom, depois do intervalo tem mais músicas.
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4: 9h22.
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0: De volta, muito show da manhã. Segue firme no som que você ama. Bora continuar nessa batida de sucesso.
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0: A disputa terminou e a música vencedora é esta aqui, ó. Aproveita ela.

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0: Essa foi a edição de hoje. Valeu pela companhia e até a próxima.
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0: Sensacional.
1: Aninha, muito obrigado, viu?
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3: O show da manhã com Jonatas Gonçalves vai ficando por aqui, mas os hits continuam na nossa programação na próxima edição. Valeu pela companhia e até a próxima edição no mesmo horário com muito mais músicas boas pra embalar o seu dia. Tchau, gente, um abraço!
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2: Atenção, atenção, signo de Câncer. Mercúrio e Júpiter trocam likes e turbinam a sua criatividade, além de animarem os contatos e conversas. Então, use essa energia para finalizar o que precisa ser feito no serviço. A sorte do dia, seu número é o 52. Atenção, atenção, signo de Leão. Mercúrio e Júpiter enviam boas energias para conversar sobre assuntos antigos com o pessoal de casa, ainda mais se está querendo descobrir algo. A sorte do dia, seu número é o 1. Atenção, atenção, signo de Virgem. O seu lado sonhador fica mais evidente, assim como seu raciocínio rápido e suas ideias animadas, graças às energias de Mercúrio e Júpiter. Mas focar isso no trabalho talvez seja um desafio. A sorte do dia, seu número é 11. Daqui a pouco a gente confere mais previsões astrais para os demais signos. Fique ligado, eu sou o Fabão e a gente volta daqui a pouco.
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6: 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Uou, Super Hits chegando por aqui com você nessa sequência pra curtir a partir de agora só música boa. Seguimos. Super Hits. Eu sou Fabiano Farias e por aqui vamos juntos então a partir de agora com Super Hits. O nome já diz, né? Super sucessos. Dia de quarta-feira, meio de semana, 27 de maio de 2026. Hoje comemora-se o Dia do Serviço de Saúde do Exército, Dia do Profissional Liberal e Dia da Mata Atlântica. Vamos de música. Quem canta de primeira por aqui? João Bosco e o Vinícius, Oportunidade. Começa agora o Super Hits.

0: Luiz Cláudio e Juliano com Jorge Matheus, não era eu não, vem mais, a Maiara e a Maraísa cantando Boa Noite Falsificada. Chegando agora, Super Hits, bom de ouvir.
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2: A vida nem sempre segue o caminho que planejamos, mas cada novo dia traz a chance de recomeçar com mais força, experiência e esperança. Mesmo diante das dificuldades, existem motivos para continuar acreditando. Pequenas conquistas, pessoas especiais e oportunidades que surgem quando menos esperamos. A positividade não significa ignorar os problemas, mas escolher não desistir diante deles. Cada desafio vencido fortalece a coragem e mostra que você é capaz de superar momentos difíceis com determinação e fé no futuro. Valorize suas qualidades, celebre cada passo dado e mantenha pensamentos que alimentam a confiança. Muitas vezes, as maiores mudanças começam com atitudes simples: um sorriso, uma palavra amiga ou a decisão de seguir em frente. Que hoje seja um dia de paz, motivação e boas energias. Acredite no seu potencial, mantenha o coração leve e continue caminhando com esperança, porque coisas boas ainda estão por vir.
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4: 4,9.

Para não para não. Vamos seguindo com mais. Tem excesso e falta pra curtir por aqui. Manda mais música, manda pedido aí que a gente toca. Henrique Juliano, excesso e falta, tocando agora.

Matheus e Cauã, Carona, tocando aqui no Super Hits. Quando a Yala e Júlio César, junto com a Jennifer e Stephanie, gravaram essa música, eu falei, aí sim, que música boa. Bandido do Amor chegando agora.

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sempre com você, nessa companhia legal, essa mistura perfeita, pra você curtindo pelo rádio, pra você ligadinho pela internet, longe, muito longe. Vamos seguindo, vem chegando mais por aqui, vem chegando, João Bosco e o Vinícius, eu tô pronto, aproveita e manda a tua pedida aqui pra rádio, vem comigo.

0: Tá eu, Danilo e Davi no Super Hits. Super Hits. Vem mais, Localização. Clayton e Romário com o Pedro Neto e o Matheus. Super Hits, aquela sequência gostosa de ouvir.
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7: 10h40. 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
8: Super. Super Hit seguindo. Vem mais na nossa segunda. Tá chegando por aqui Léo cantando com o Danilo e Davi. Número chato, cara. E o Super Hits é sempre sucesso. Mas...

0: briga. Daíne Thiago com o Fred e o Fabinho.
1: Ouvinte super, super.
0: Fico o tempo todo pensando, sofrendo, bebendo. Os 24 horas do dia, 25 horas desse dia. Isso mesmo. João Bosco e Vinícius com Gustavo Lima, 25 horas.
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3: 10:57.
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0: sucesso. Intervalo rapidão com os nossos apoiadores. Tá vindo chegando ela, Simone Mendes, sempre cantando no Super Bowl. Sempre um sucesso daqueles pra gente, tipo Lágrima Amarela. Curte aí.
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4: Atenção, atenção, signo de Libra. Vale cuidar melhor da sua imagem se quiser colecionar elogios por onde passar, viu? Na sorte do dia, seu número é o 32. Atenção, atenção, signo de Escorpião. Se tiver que trabalhar hoje, a dica é focar em tarefas que podem ser desenvolvidas em equipe, já que você vai interagir melhor com todo mundo. Na sorte do dia, seu número é o 53. Atenção, atenção, signo de Sagitário. É um bom dia para se conhecer melhor, tirar um tempo para meditar ou ouvir sua intuição, que estará a mil. Na sorte do dia, seu número é o 29. Daqui a pouco a gente confere mais previsões astrais para os demais signos. Fique ligado, eu sou o Fabão e a gente volta daqui a pouco.
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5: Super Hits vai seguir. Israel e Rodolfo tá chegando por aqui, não, mas quase chegando agora. Super Hits pra você.

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5: Super Hits. Vem mais, o Panda tá chegando por aqui cheio de sentimento. Eu te seguro, vai chorando, coraçãozinho.

0: Mestre Frederico Bobo tocando o Super Hit.
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0: Traz uma cerveja, gente. Nayara Azevedo vem chegando com a Maiara Maraíza. É o sucesso que toca pra gente curtir sempre com você, a todo momento, na sua companhia.

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5: 11:48.
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6: Super Hits. Última sequência já nas saideiras por aqui do nosso Super Hits. Muita música boa e passa rápido. Nas saideiras de hoje, chegando por aqui a Maiara e a Maraísa, Homem Caprichoso. Última sequência.
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12: Atenção, atenção, signo de Capricórnio. Se tiver que encarar o serviço, priorize tudo que pode ser feito em parceria. Na sorte do dia, seu número é o 18. Atenção, atenção, signo de Aquário. Cuide primeiro do que precisa ser feito e deixe para se divertir mais tarde. Bom momento para rever algumas rotinas e até tomar decisões importantes para o futuro. Na sorte do dia, seu número é o 25. Atenção, atenção, signo de Peixes. O bom aspecto de Mercúrio e Júpiter pela manhã garantem mais descontração e reforça os laços com pessoas queridas. Quem tem planos para viajar vai curtir ainda mais esse dia. Por hoje é só, pessoal. A gente volta na próxima edição das Previsões Astrais para o seu signo. Um beijo e até mais.
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15: Irmãos e irmãs, bom dia. Louvado seja nosso Senhor Jesus Cristo, para sempre seja louvado. Cada dia mais estamos próximos da Romaria de Nossa Senhora de Caravaggio. Vivemos este mês mariano que traz presente a Mãe de Jesus e Mãe da Humanidade, a mesma mulher com diferentes títulos e semblantes. Seu jeito de ser inspira e inquieta a humanidade. É impossível ter fé sem se voltar para Maria e observar seu jeito simples de ser e de amar. Maria é como um ímã que agrega e reúne. Porém, não é ao seu redor que os filhos e as filhas permanecem. Encontram-se com ela para se encontrarem melhor com seu filho Jesus. A devoção mariana provoca gestos de piedade popular, além das caminhadas e das romarias que continuam acontecendo. Não existe povo que não se movimente por este ou aquele motivo. Incontáveis são os caminhos que recebem romeiros que buscam chegar até a Mãe de Jesus. Sem dúvida, viver é empreender uma longa caminhada. O infinito serve de referência, as margens delineiam o percurso, os passos não vacilam. Não importa a distância, caminhar é uma sina que emociona a chegada e impõe o alcance da meta. Quando muitos caminhos levam a Mãe de Caravaggio, então caminhar deixa de ser uma obrigação para se tornar uma satisfação. Independentemente do cansaço, ir ao santuário da mãe é aconchego e realização. Nestes dias, uma multidão se coloca em romaria. A cada ano que passa, mais gente se torna romeiro. Em seu coração, tentam acomodar incontáveis pedidos e diversos motivos de gratidão. É impossível chegar à mãe das famílias sem ter algo para contar ou pedir. Quem vai a Caravaggio carrega consigo agradecimentos, angústias, alegrias e tantas outras coisas. Colocar-se a caminho para visitar a mãe de Caravaggio é uma ajuda e tanto. É um jeito simples de restauração da esperança e de confirmação do amor. Esse movimento favorece muitos ganhos, visto que uma alma sedentária perde brilho e se distancia da eloquência espiritual. Se o corpo precisa de movimento, a alma se preenche de infinito. O importante é não achar que tudo será resolvido num toque de mágica. Toda a romaria tem uma ida e uma volta. Ao retornar, a vida seguirá sua normalidade. No entanto, tudo poderá ser diferente depois desta peregrinação. Não depende de ninguém. Depende, sim, da renovação que permitimos acontecer em nossa interioridade e da transcendência que intensificamos em nossa existência. Na casa da mãe, a vida se torna mais intensa e a serenidade se faz melodia ao coração. É impossível viver a plenitude do amor de Deus sem contar com a inspiração da mãe. Não se trata de adoração, mas de afeto que evoca a proximidade com seu filho Jesus. Maria, de tantos títulos, é certeza do caminho que conduz da cruz à luz. Fazer romaria é fortalecer as buscas e clarear a opção. Ninguém ensina melhor do que a mãe. Devemos caminhar até Maria para continuar nos caminhos da vida. Mas as decisões vão acontecendo na medida em que houver um coração capaz de amar e de renovar as esperanças. Mesmo que não sejam atendidos todos os pedidos, que os sonhos não se realizem, sempre valerá a pena colocar-se a caminho da casa da mãe de Caravaggio, porque ela sempre nos dá mais do que necessitamos. Ela nos espera, ela quer nos acolher. E, diante da sua imagem, nós queremos rezar, suplicar e agradecer. Virgem de Caravaggio, minha Senhora e minha Mãe, caminho ao vosso santuário para ver a vossa imagem, contemplar a vossa face para vos louvar e amar. Guardei no coração as palavras do Calvário: mulher, eis aí teu filho, e venho trazer-vos hoje as homenagens do meu amor filial. Subo as escadarias do vosso santuário, porque meu coração, repleto de tanta angústia, precisa de vós, de vosso sorriso, das vossas alegrias, do vosso Jesus. Venho do meio dos homens, das mulheres, onde há tanta tristeza, tanta dor, tanta maldade. Os homens e as mulheres precisam de vós, de vossa clemência, do vosso Jesus. Não olheis para os meus pecados e nem para os pecados dos homens, das mulheres, meus irmãos, minhas irmãs. Lembrai-vos de que ninguém vos pediu em vão. Socorrei os pobrezinhos, olhai pelos órfãos, pelas crianças abandonadas, ajudai os fracos, os que não creem, não esperam, não amam. Abençoai as famílias, pois socorrestes Joaneta, que passava por tribulações. Não consistais que morram as esperanças dos que cultivam a terra. Dai vida à semente, chuva e calor aos campos lavrados. Abençoai os operários das oficinas e os operários do saber, que juntos tornam menos triste e mais humano o exílio neste vale de lágrimas. Dai a paz ao meu coração, a paz a todos os homens, às mulheres, a todos os povos. Fazei que este chão se torne digno de guardar vosso santuário de receber e distribuir as promessas de Cristo. Fazei-me digno de ser vosso devoto, vosso filho, de entrar um dia no reino da glória celeste. Amém. Ave Maria, cheia de graça, o Senhor é convosco. Bendita sois vós entre as mulheres, e bendito é o fruto do vosso ventre, Jesus. Santa Maria, Mãe de Deus, rogai por nós, pecadores, agora e na hora de nossa morte. Amém. Participe todos os dias da novena em nosso santuário às 19 horas e de toda a programação da Romaria. Vamos celebrar juntos, vamos acolher bem os romeiros, viver a nossa fé, a nossa esperança. Vamos caminhar como peregrinos da esperança no Santuário da Mãe de Caravaggio, o Santuário das Famílias. A Mãe de Caravaggio te espera, ela quer te acolher, te abençoar. Que o Deus Todo-Poderoso nos abençoe através da intercessão da Sempre Virgem Maria, a Mãe de Caravaggio, para que sejamos sempre livres de todos os males, perigos, doenças, tentações, que possamos sempre louvar, bendizer o Senhor, que é o caminho, a verdade e a vida. É o que pedimos através da intercessão do Deus que é Pai, Filho e Espírito Santo. Amém.

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0: Meio-dia.
1: 14 minutos.
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2: Indicadores Agropecuários, com Diego Brião. Soja.
3: Os contratos futuros de soja com vencimento em julho registraram queda nos Estados Unidos na terça-feira. Na Bolsa de Chicago, a cotação era de US$ 11,86 por bushel ao final do dia. Valor no mercado físico no Brasil por saca de 60 quilos. Estado do Mato Grosso, cidade de Sorriso, R$ 104,00. Paraná, Marechal Cândido Rondon, 111. Bahia, Luiz Eduardo Magalhães, 114. E Rio Grande do Sul, não me toque, R$ 113,00, por saca de 60 quilos.
2: Milho.
3: Valores no mercado físico, por saca de 60 quilos. Paraná, Marechal Cândido Rondon, R$ 53,00, valor em elevação na comparação com a cotação anterior. Mato Grosso, Rondonópolis, 44, em queda, e Goiás, Jataí, R$ 55,00, em estabilidade.
2: Boi gordo.
3: Em São Paulo, na B3, os contratos com vencimento em maio eram negociados ao final da terça a R$ 347,00 por arroba. Houve elevação de 0,07% no dia. Boi à vista, Mato Grosso, Rondonópolis, R$ 336,00 por arroba.
2: Café.
3: Os contratos futuros de café arábica com entrega prevista para julho terminaram a terça-feira em Nova York, nos Estados Unidos, em elevação. A cotação era, ao final do dia, de R$ 1.823,11 por saca de 60 quilos. No Brasil, na B3, os contratos futuros de café arábica com entrega prevista para julho apresentaram elevação com cotação de US$ 341,95 por saca de 60 quilos. Valor no mercado físico do café arábica tipo 6 por saca de 60 quilos. Minas Gerais, Varginha, R$ 1.720. Bahia, região oeste, R$ 1.530. E São Paulo, Franca, R$ 1.720.
2: Algodão.
3: Valor do algodão em pluma por arroba. Mato Grosso, Sorriso, R$ 131,61. Valor em elevação na comparação com a cotação anterior. E Bahia, região oeste, R$ 135,00, em estabilidade.
2: Trigo.
3: Valor no mercado físico do trigo por saca de 60 quilos. Paraná, Marechal Cândido Rondon, R$ 69,00, em estabilidade. E Rio Grande do Sul, Nonoais, R$ 65,00, também em estabilidade.
2: Arroz.
3: Valores no mercado físico. Bahia, região oeste, R$ 77,50 por saca de 60 quilos, em elevação. E Rio Grande do Sul, média estadual, R$ 59,00 por saca de 50 quilos, em estabilidade.
2: Indicadores Agropecuários com Diego Brião. Produção, Agência Rádio Web.
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0: Meio e 18 minutos.
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1: Oi, turma, chegamos por aqui com Bandas e Companhia. Com você, sempre com você, o som do bailão, as bandas e o tchê pra gente curtir a partir de agora. Chega mais, vem comigo. Edição da quarta-feira, hoje já quarta-feira, meio de semana. Vem música, tem muita música boa pra gente curtir. Você pode pedir a sua, hein? Manda a tua mensagem que a gente toca. Vem por aqui, São Francisco, cuidado. Tem o Jeito é Bebê, Fábio cantando com Tom Pegada. E ainda o Coração Pirou, pra começar com Rogério Magrão e banda. Vem pra cá, São Francisco, abrindo a sequência de hoje, cuidado. Curte aí.

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1: Uma melhor que a outra, só música boa aqui no nosso Bandas e Companhia, que vai seguindo com o som do bailão. Depois do Rogério Magrão em banda, vem por aqui Pérola Negra, Cerveja e Socorro.

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1: Só as melhores. Paulinho e Fábio, francamente amigo. Deixou a primeira sequência, intervalo por aqui, a gente volta já.
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1: Mas no intervalo a gente já chega por aqui com mais, trazendo Hora do Tchê, tem Chiquito e Bordoneio, Garrando um Sentimento, Turbinados da Vaneira, Domador e Campeiro, Hora do Tchê.
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1: Bandas e companhia, tocando pra você, Turbinados da Vaneira no Hora do Tchê. Vamos seguindo, porque aqui, ó, a música não para. Cerveja, cerveja não fala, Portal do Sul.
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1: Bandas e Companhia, fechou mais uma por aqui. Vamos que vamos para mais um intervalo. Depois do intervalo tem por aqui Banda Versus, tem Cosmos, Brilha Som e muito mais. Não sai daí que a gente volta já.
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1: Bandas e Companhia que vai seguindo, vem por aqui Rainha Musical Cometendo Loucuras, tem São Sete Pecados, distribuidora de bebida, Os Atuais, Bar do Amor, sequência show, Bandas e Companhia que segue.

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1: Marco do Amor, os atuais, tocando por aqui, vem que tem mais, Hora do Tia chegando agora, grupo de montão, bem gauchão, e ainda bem a cavalo, grupo Farrancho, Hora do Tia.
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0: Tocando por aqui no Hora do Tchê, bem a cavalo. Fechou mais uma? Tem intervalo, tem sim, é rapidão. Voltamos já com recordações, flashback de bandas. Tá por ali Flor da Serra, Flávio Dalcin, Alma Latina, depois do intervalo.
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0: Muito mais bandas e companhia pra você na saideira de hoje, fechando a nossa programação. Vem por aqui Nova Geração com Flávio Dalcin. Poente, chamo de anjo. Chorei no baile, banda velha, Mercosul, cumplicidade. Garotos do Fandango com Bugre do Caraó. A música Bailanta do Uruquá. Tô indo pra você, meninas, de abraço. Até mais, tchau.

0: Gratidão, amigo Flávio Dalcin, por cantar com Nova Geração.
1: Gratidão, Nova Geração. 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
5: 13 horas.
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7: Agora tem mais uma edição do Resumo de Novelas. A gente confere tudo que rola em Avenida Brasil desta terça. Carminha e Tufão se desesperam.

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4: Oi, turma, chegamos com as 15 mais com vocês, sempre por aqui, levando sequência de 15 grandes sucessos que tocam a partir de agora. Eu sou o Fabiano Farias, é muito bom estar com você por aqui. Vem música, abrindo a sequência de hoje, Danilo e Davi, Eu Não Vou Ter Dó. Tem por aqui João Bosco e o Vinícius, Creme de Mão, e ainda 10 na mente com Gustavo Lima. Começa agora, as 15 mais.
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1: Às 15 mais, João Bosco e Vinícius com Gustavo Lima, 25 horas. Cara de Sorte, João Neto e Frederico, Maiara e Maraíza, 89. E fechando a primeira sequência por aqui, a Yala em Julho com aí a Jennifer Stephanie, Bandido do Amor. Depois deste intervalo por aqui.
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5: 13:47.
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10: As 15 mais que seguem por aqui. De número 7 já vem chegando a Simone Mendes. Lágrima Amarela. Tem Maiara e Maraíza pra você. Tá indo Pedro Neto e Matheus com Cleito e Romário. Localização. Vai seguindo as 15 mais.
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2: As 15 mais com você e pra você, João Bosco e Vinícius, oportunidade. Teve antes dessa o som do Zeneto e Cristiano. Oi, tudo bem? Eu não sou terapia, Danilo e Davi, pra fechar a edição de hoje. Matheus e Cauã com a Simone Mendes, meu silêncio. Tô indo pra você, um grande abraço, até amanhã.
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7: Ser feliz não é ter uma vida perfeita, viu? Mas sim reconhecer que vale a pena viver apesar de todos os desafios e perdas. E aí, bora ser feliz? Bora começar essa terça muito bem!
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9: Muito bem, olha quem tá chegando, bebê. Terça-feira, véspera de meio da semana. E atenção, atenção, tá quase no meio. Isso mesmo, estamos vencendo. Devagarinho. Bora lá então começar mais uma programação do Show da Tarde, trazendo aqui música bacana e trazendo a melhor seleção de músicas do seu rádio. Melhor da música nacional e internacional. Luquinhas, com um sucesso pra gente aqui, 4 da manhã.

0: vamos curtir mesmo, não vou homem máximo, convoca todo mundo. Ó, deixa eu falar o seguinte, tá chegando rápido intervalo, depois do break, tem mais pra gente curtir aqui no Show da Tarde, então não vai perder, hein? Fica aí com a gente, daqui a pouquinho eu volto.
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0: Agora tem mais uma edição do Resumo de Novelas, a gente confere tudo que rola em A Nobreza do Amor desta terça. Kenia sofre com a ação de Jendal e acredita ter visto Dume entre os populares. Elmira descobre que seu pai é um cangaceiro. Alica declara seu orgulho pelas ações de Tonho. Graça aconselha Mirinho a se aproximar de Diógenes e conseguir um espaço no banco. Virgínia engana Marta para prejudicar Alica Lúcia. Akin, Dume e Ladissa planejam como se livrar de Pascoal. Fortunato convoca Diógenes, Casimiro e Mirinho à delegacia e anuncia que Fabrício é um golpista. Fique ligado que a gente volta a qualquer momento com mais resumo da sua novela favorita.
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0: Muito bem, de volta por aqui no Show da Tarde, trazendo a melhor programação do seu rádio. Que bom saber que você tá aí com a gente. Por aqui já sabe, né? Rola a melhor playlist musical e tá na hora de saber quem é que tá com a gente pedindo música neste programa. Bora saber quem vai dar aquele pitacão? Bora conferir, aumenta o som.
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1: 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Comigo, oba. Aí sim, bora, bora. Tá gostando do programa? É mesmo, olha. Aí sim, hein, tô valor. Segura, que depois do break eu te conto mais do que vai rolar por aqui. Tá chegando daqui a pouquinho mais uma sequência daquele jeitinho que a gente gosta. Tá chegando depois do intervalo mais uma playlist daquele jeitinho. Fica por aí.
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0: 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De volta, bebê. Olha nós aqui, hein? Bora lá com mais uma sequência super especial. A gente traz agora o som do Post Malone. Morning.

0: da tarde na área, todo mundo curte, todo mundo coloca no volume máximo, porque esse programa, meu Deus, é líder de audiência que fala, né? Então fica por aí, daqui a pouquinho tem mais, depois do intervalo.
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0: Agora tem mais uma edição do Resumo de Novelas, a gente confere tudo que rola em Coração Acelerado desta terça. Eduarda conversa com o Leandro e os dois decidem ser amigos. Eduarda vai com Valéria e Sol para Goiânia. Leandro pensa em Eduarda. Alana, Thalita, Ronei, Alaurzinho iniciam as preparações para a divulgação do festival do grupo Alô Amaral. Chitãozinho e Chororó são recebidos pela família Amaral. Agrado e Nayane implicam uma com a outra. Valmir pede conselhos a Nora, que lhe oferece um chá de ervas para clarear os seus pensamentos. Fique ligado que a gente volta a qualquer momento com mais resumo da sua novela favorita.
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3: 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Muito bem, voltamos. Falei que era rapidinho, fui ali, voltei. Opa! Olha nós aqui, hein? Mais uma sequência chegando. Tá na hora de saber quem tá com a gente pedindo música. Opa! Quem será que vai dar pitaco por aqui, hein?
4: Meu nome é Rose. Pode tocar a Anitta pra gente, por favor? Tá todo mundo ligado. Beijo.
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2: Oba! Sou eu! Bora lá, hein? Depois desse bloco aí, foi sensacional. Essa playlist estava sensacional. Mas pensa que acabou? Nada. Daqui a pouquinho tem mais. Depois do intervalo é rapidinho, é um vapt-vupt. E a gente volta com muito mais.
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6: 15 horas.
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2: Voltamos de só. Falei que era rapidinho. Olha nós aqui outra vez. Atenção, senhoras e senhores. Bora lá, curtindo o som do Thiago York com participação da Ludmilla, Zangadinha.
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0: rápido intervalo. Daqui a pouquinho eu tô de volta trazendo mais pra gente curtir o Show da Tarde. Fica por aí, bebê.
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0: Agora tem mais uma edição do Resumo de Novelas. A gente confere tudo que rola em Quem Ama Cuida desta terça. Pedro procura Ademir e conta da gravidez de Bruna. Ademir é ameaçado. Carro de Pedro é fechado por outro carro de forma proposital e capota. Arthur pede a Adriana em casamento e deixa claro que deseja que somente ela herde sua fortuna. Médico informa a Carmita que Bruna será submetida a alguns exames. Elisa sente o mal-estar. Fique ligado que a gente volta a qualquer momento com mais resumo da sua novela favorita.
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0: Muito bem, sou eu. Voltamos. Por aqui rolando a melhor programação do seu rádio. Show da Tarde na área. Estamos de volta. E tá na hora de saber quem tá com a gente pedindo música. Vai dar aquele pitaco na nossa playlist.

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1: na área, todo mundo curtindo o volume máximo, essa sequência maravilhosa. Rapaz, que bloco foi esse? Mas calma, depois do intervalo tem mais, eu vou trazer mais. Aquela playlist que você gosta, hein? Fica por aí, bebê.
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4: 15:39.
1: 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Muito bem. Voltamos por aqui, rolando a melhor programação do seu rádio. A Simone Mendes com Erro Gostoso tá vindo aí para abrir mais uma sequência do Show da Tarde. Tá preparado? Aumenta o som.
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1: Comigo, sou eu. Ó, tá chegando rápido o intervalo. Daqui a pouquinho eu vou trazer pra você mais uma sequência sensacional. Tenho certeza que você vai gostar. Se eu fosse você, não sair daí, fica por aí. Show da tarde volta daqui a pouquinho.
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0: outra vez. Bora lá, hein? Bora saber quem é que tá com a gente pedindo música na programação do Show da Tarde de hoje. Aumenta o som aí.
1: José Lafayette, toca pra nós aí, Ana Castelo, falou.
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0: mostrando o que há de melhor na música nacional e internacional. Essa aí pra fechar o programa de hoje. Obrigado a você pela companhia, pelo carinho. Tô indo nessa, mas eu volto na próxima edição. Saúde, paz. O resto a gente corre atrás. A saideira tá vindo aí. Tchau, tchau.
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4: 16 horas.
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0: assim.
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4: 16:25.
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0: aí que a gente vai ali dar uma respirada, mas é rapidinho. O Arena Sertaneja com Jonatas Gonçalves volta já já com mais modões de respeito pra você.
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4: 16:42.
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5: Quem é esse vizinho de tudo aí? É nóis.

0: Uma rápida paradinha, mas é só pra tomar uma água e volta com força total. Segura aí que já já tem mais sucessos pra tocar o seu coração.
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3: 16:59.
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0: 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Continuamos firmes no Arena Sertaneja com Jonatas Gonçalves, com sucessos que marcaram época.

0: Chegamos ao fim de mais uma edição do Arena Sertaneja com Jonatas Gonçalves, mas a gente volta na próxima edição com mais clássicos, mais modões, mais emoções. Obrigado pela sua companhia e até a próxima rodada de sucessos que marcaram época.
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6: 16 horas.
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10: Alô, gauchada, buenas, evidente, chegando na tua quarta-feira para começar mais um programa, o nosso Galpão Farrapo, então, berra Rio Grande Velho. Com licença, patrão, com licença, prenda, familiares, gaúchos de coração e de tradição, entreverados por aqui para poder ouvir a boa marca do Rio Grande do Sul. É, e a radiola vai bufar para os abagualados. Começando o nosso programa desta quarta-feira, assim, ó. É gauchada, Zendinho Velho, que tá chegando.
11: Quero!
10: É queixudo.

0: esta música maravilhosa.
1: Aqui, Vivente, abrindo o nosso programa de hoje, gauchadas por aqui nesse programa de quarta-feira, Queixo Duro, mandando o chasque lá para as bandas do Mato Grosso, Peixoto de Azevedo, alô, abagualados do CTG Cuia Dourada, Buenas, gaúcho da fronteira, tchê. Tão pedindo um barreirão.

Galderiaço, cutuca aqui, cutuca, então tá bueno. Alô, dona Faustina do Carmo, como é que tá, minha tia? Aqui o André, Tiago, a Isabel, Cristina, Sandra, Ariane, Rafael, Miguel, quem mais? Eduardo, Vicente, o Matheus, Vicente também tá por aqui, grato pelo costado, tá na hora de trazer e seguir um tranco bagual. Galderiaço, embalo, assim ó, é tranco campeiro,

aqui no Tranco Bagual e Galponeiro, é assim desse jeito, em Jada, Gaiteiro, Macanudo, Gaitaço do Paraná, e agora aqui, ó, Marotaço, né? Camponesa lá pras bandas do Paraná, Balsa Nova. Alô, seu Rude, Rebeca, Baltazar, a Sheila, Emerson, Benício, Buenas, Garoto Juro, vai soltar o verbo, em Jada, é, tá chegando aqui, ó, devagarito. Um

0: Garotos de Ouro, um gaudério de bombacha, fechando mais uma sequência do nosso galpão.
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1: 17 horas e 49 minutos.

esse trotinho, tem de velho seguindo por aqui no nosso tranco no galpão farrapo, eu daqui, tu daí seguindo, vai nesse tranco, bagual e galponeiro, berra Rio Grande velho. Alma Nativa abrindo por aqui esse bloco, é a Gineteada.

0: Aí, vivente, alma nativa por aqui, alô, Gravataí, Rio Grande do Sul, então, buenas, abagualados, dados CTG, chaleira preta, né, tchê? Aprenda, Olívia, seu Horácio, com a rajola ligada, buenas, os nativos, assim, ó, é a castelhana.
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0: anjo do Senhor anunciou a Maria, e ela concebeu do Espírito Santo. Eis aqui a serva do Senhor, faça-se em mim segundo a vossa palavra. E o Verbo se fez carne e habitou entre nós.
1: Ave Maria, cheia de graça, o Senhor é convosco. Bendita sois vós entre as mulheres, e bendito é o fruto do vosso ventre, Jesus. Santa Maria, Mãe de Deus, rogai por nós, pecadores, agora e na hora de nosso...
2: Evangelho. Estavam no caminho, subindo para Jerusalém, Jesus e à frente deles. Estavam assustados e o seguiam com medo. E tomando de novo os 12 à parte, começou a contar-lhes as coisas que estavam para acontecer com ele. Eis que estamos subindo para Jerusalém. O Filho do Homem vai ser entregue aos chefes dos sacerdotes e aos doutores da lei. Eles vão condená-lo à morte e entregá-lo aos gentios. Vão zombar dele e cuspir nele. Vão açoitá-lo e matá-lo. E 3 dias depois ele vai ressuscitar. Tiago e João, filhos de Zebedeu, aproximaram-se de Jesus e lhe disseram: Mestre, queremos que nos faça o que vamos te pedir? Ele perguntou: O que vocês querem que eu lhes faça? E eles responderam: Permite que nos sentemos à sua direita e outro à tua esquerda na tua glória. Mas sentar-se à minha direita e à minha esquerda não cabe a mim concedê-lo, porque é para aqueles a quem está reservado. Palavra da salvação. Glória a vós, Senhor. Oração. Obrigado, Senhor, por nos ensinar que entre seus discípulos, ou seja, na sua igreja, não há lugar privilegiados ou reservados, mas espaço apenas para os que se põem a serviço da palavra e do reino.

finalizamos o programa da Ave Maria com a bênção que está no livro dos Números, no capítulo 6, versículos de 22 a 27. O Senhor te abençoe e te guarde. O Senhor faça brilhar sobre ti a sua face e se compadeça de ti. O Senhor volte para ti o seu rosto e te dê a paz. Que pela intercessão da Sempre Virgem Maria, a Mãe de Caravaggio, o Deus Todo-Poderoso te abençoe, em nome do Pai, do Filho e do Espírito Santo. Amém.

Ribamba Despacito, em Diada Macanuda, seguindo aqui com o nosso programa, o Galpão Farrapo desta quarta-feira. Buena, uma barbaridade. Mandando chasque pra esse povarel. Alô, Paraná, Cornélio Procópio, como é que é? Bagualados, buenas, CTG, Chão Vermelho. Grato pelo costado, nosso ouro de casa. Alô, Lisandra Mara. Também aqui o Valentim, José, Maria Vitória, seu Pedro Tenório. Tio Edgar também diz que não perde um programa do Galpão Farrapo, é. Diz que estão sempre juntito por aqui no Tranco Bagual. Ginete tá chegando então, como eu digo, abre a gaita, gaiteiro. É alma, galera, tchê.

Tem, tem, tá aí, Ginete, por aqui no nosso tranco. Buenas, alô, Paraná, Cornélio Procópio, CTG, Chão Vermelho, tá aqui o nosso chasque pressa indiada macanuda, né? Que tá com a radiola ligada, buenas, ô, de casa. Alô, seu Zé Tomás, Adriana, Rita, buenas, grato, aqui, Harmonia Gaúcha e o tal do batidão.

0: esse é o tranco do herdeiros da tradição gaiteiro fandangueiro, tchê. Alô, tio Zé Tomás, como é que tu tá? Buenas, Adriana, Rita, Vicente, seu Edgar, aquele Maria
1: estamos
0: também.
1: Estamos te ouvindo!
0: Então bora ouvir também Jeito de Galvão.

0: 8 horas. 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
2: Enteada, já estamos de volta contigo, seguindo com nosso programa, é o Galpão Farrapo, como eu digo, fazendo um costadinho aqui, outro costado lá, e dele que dele, vamos que vamos, enteada macarura. Buenas para todos estes tauras e prendas que seguem com a radiona ligada por aqui.
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2: É, buenas para ti, me bem te grato. Cheiro de galpão vem no tranca agora, de volta na estrada.

0: sobrevivente é desse jeito, cheiro de galpão de volta na estrada por aqui. Hora de mandar um chasque lá pras bandas de São Carlos e Santa Catarina, CTG. Amigos da Querência, como é que é São Carlos Buenas? Indiada pertinho lá de Águas de Chapecó, é, né? Alô, Indiada, tá chegando o bando gaúcho, como eu digo, abre a gaita gaiteiro no rancho da Sinha Chinita.
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0: vem até desse jeito, rodeio por aqui, vento, cavalo e peão também. Alô, seu Filipe, a dona Leia, Jean, Júlia. Alô, Taylor, a dona Emanuela, quem mais tá por aqui? Oséias, dona Helena, seu Jefferson, a Yoná, e ainda o tio Zé, que também vai, vai com a radiola ligada.
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0: de fato, chegou e vem aí, pica aqui.

0: tchê, guri. Assim, ó, bica que bica, vivente.
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1: 18 horas 39 minutos. 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

apenas aos nossos tauras e prendas, grato pelo costado, vamos seguindo por aqui no nosso tranquito, trazendo a boa marca do Rio Grande do Sul, velho. Vai beijando o Rio Grande, a dona Ivânia, seu Esteban, com a radiola ligada, grato, Paulinho Mocerinha, desse jeito, um menino canto.

0: na frigorífico.
1: Aí, vivente, é Paulinho Mocenim, como diz aí, eu dou valor. Tô sabendo, tia, menino campeiro. Alô, Macanudos, lá das bandas de Santa Catarina, Joinville, na região norte do estado catarinense. Buenas, Joinville. Zinjada bagualada lá do CTG Invernada do Sol. Ah, então, buenas, tia.
2: Indiada tá ligada.
1: E as prendas estão dizendo, a indiada tá ligada, então, buenas, fole solto, a gaita velha, um coach.
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aí, me bente, esse é o compasso fandangueiro, balanço de canoa. Alô, Evânio, Stefan, Vitória, Tiago, Emília. Quem mais tá por aqui? Seu Danilson, Dona Leomar, o Fred, a Prenda Marli, seu Ev, tio Elvio com a radiola ligada. Os guris assim, ó, no estilo baguá.

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1: Que maravilha, né? Sentemos mais um pouquinho. Quem ganhou essas flores, né? Quando vocês chegarem em casa, lembre-se, né, de abrir, tem um bilhetinho aí, né? É o bilhetinho da sorte, da sorte. Nós iniciamos sexta-feira celebrando com os benfeitores, os trabalhadores, e lá cada um recebeu uma fitinha, né? Quando chegar em casa das celebrações, faça o pedido e faça o nozinho. Compromisso. Compromisso de continuarmos levando adiante essa história bonita, essa história que quem não conhecia bem ontem, nós vivenciamos ela aí na Casa da Cultura. No sábado nós juntamos a criançada, aí foi um rebuliço, né? A criançada é a alegria, é o presente que Deus deu para nós, para dizer: não adianta você ficar azedo o dia inteiro, seja uma criança, aprenda a viver sorrindo, seja feliz, não importa o que você tem, o que você deixou de ter, mas seja feliz. Assim as crianças nos ensinam. No sábado nós juntamos os jovens, aí também foi de arrupiar, né? Foi de arrepiar, gurizada, né? Na segunda-feira nós celebramos com os doentes, né? Aí era bonito quando o pessoal ia entrando na igreja, estralava o joelho, ringia, era um troço. Depois que nós demos a unção dos enfermos, ó, lisinho para casa, pô, tá vendo? E aquela unção não foi para matar, foi para dar força e saúde para vocês, engraxar a vida, para que vocês continuem firmes na caminhada. E ontem foi o dia, né? Ontem foi o dia espetacular, né? De manhã a celebração, ali na Casa da Cultura, aquela história bonita, o depoimento das pessoas, aquela tortelada ao meio-dia que foi, nossa, e a caminhada, de noite, lá de cima do pórtico, você viu que muitas coisas mudaram, né? Na descida até o santuário. Bem preparado, tínhamos aqui aquela encenação. É. A pergunta que você fazia para Nossa Senhora ontem era o quê? Qual era a pergunta?
2: O que queres que eu faça?
1: O que queres? O pessoal chegava diante da Nossa Senhora e dizia: que você quer que eu faça? Que você quer que eu faça? Se nós olharmos para o Evangelho, Nossa Senhora nos diz o que nós temos que fazer. Mas nós somos teimosos, né? Nós somos gringo, polaco, alemão, né? Somos teimosos. Teimoso, né? O que Nosso Senhor diz para nós fazer? Façam tudo. Pronto, está aí, não tem segredo, né? É só a gente querer. Então hoje quem celebra com a gente, né, é o padre Luiz Primachik. Também é uma cruza de alemão, polaco, gringo, índio. Ele não sabe, mas tem um feixe, né? E saiu, querem, né? Padre Luiz Primachik trabalha aí na paróquia de São José do Orle, vai celebrar com a gente hoje, trazendo todas as comunidades a festa da partilha. E amanhã nós celebramos então com as pastorais, movimentos sociais e também com o poder público, que é uma caminhada que a gente faz junto aqui nesse nosso santuário. Mais musiquinha, bem bonitos.
2: Vamos nos consagrar a Nossa Senhora.

quando a gente está em sintonia com quem a gente ama, como que a gente se sente melhor. E eu não posso estar em sintonia com o vizinho se eu não tiver em sintonia com quem vive comigo na minha casa. Quem mora comigo é a imagem e semelhança de Deus. Na sexta nós celebramos com a família, né? Com a família vem o nosso bispo diocesano celebrar com a gente. Aí sim, traga a família, traga toda a família, arrastada, amarrada, encorrentada, obrigada, traga, né? Para nós celebrarmos junto. E no sábado e domingo, então, as grandes celebrações, né? No sábado à noite, a celebração campal, o tempo deixar e vai deixar, né? Com coroação de Nossa Senhora, procissão luminosa. No domingo, às 10 horas, campal. E depois, à tarde, às 14h30, bênção final. Todas as celebrações, né? Bem preparadas, bem animadas. Parte social. Vocês sabem, naquelas... Que nossa, Mãe do Céu. Eu passo longe da Brasília, porque é aquela história, né? Se você não quer que ela te trate mal, não pise em cima dela, né? Então eu respeito isso, passo do ladinho dela. Mas as coisas maravilhosas, né? Nós temos ainda, no sábado, nós temos os miúdos, ao meio-dia. Ali não, os miúdos, vamos comer, né? E no domingo, o famoso churrasco da Romaria, né? Tudo à venda, já as fichas, tudo para os miúdos, para o churrasco, que é reservado, depois que desce lá no salão. Pessoal trabalhando incansavelmente, né? Conselho, a comissão, todo um povo envolvido para que essa romaria aconteça da melhor forma possível. Tira a blusa porque esquentou, né? Uma musiquinha quando o pessoal se prepara, né? Para a oração da dezena do terço pelas vocações e depois nós continuemos a nossa celebração. A celebração das comunidades com a festa da partilha.

0: com esta acolhida bonita, são 75 anos de fé e devoção e com esta acolhida. E nesta sintonia da acolhida, do estar junto, das canções, vocês receberam uma flor. Se porventura alguém não recebeu, faltou, mas foram feitas, fizemos mais de 300. Então, que bom, sinal que tem mais de 300 pessoas aqui dentro do santuário. Mas quem tem, fica perto de quem não tem, segura firme na mão e com esta flor, com este pensamento, vamos elevar ao coração de Nossa Senhora as 10 Ave Maria pelas vocações. As vocações nascem lá em casa, nos lares. Por isso rezemos com muita fé, com muita devoção, aquela oração que nós já bem conhecemos e que a Diocese faz questão sempre no dia 8 lembrar de todas as vocações. E assim nós fazemos juntos o Pai Nosso e as 10 Ave Maria.
1: Pai nosso que estais no céu, santificado seja vosso nome. Venha a nós o vosso reino, seja feita a vossa vontade, assim na terra como no céu.
2: O pão nosso de cada dia nos dai hoje, perdoai as nossas ofensas, assim como nós perdoamos a quem nos tem ofendido. E não nos deixeis cair em tentação, mas livrai-nos do mal.
1: Ave Maria, cheia de graça, o Senhor é convosco. Bendito sois vós entre as mulheres e bendito é o fruto do vosso ventre, Jesus.
2: Santa Maria, Mãe de Deus, rogai por nós, pecadores, agora e na hora de nossa morte. Amém.
1: Ave Maria, cheia de graça, o Senhor é convosco. Bendito sois vós entre as mulheres e bendito é o fruto do vosso ventre, Jesus.
2: Santa Maria, Mãe de Deus, rogai por nós, pecadores, agora e na hora de nossa morte. Amém.
1: Ave Maria, cheia de graça, o Senhor é convosco. Bendita sois vós entre as mulheres e bendito é o fruto do vosso ventre, Jesus.
2: Santa Maria, Mãe de Deus, rogai por nós, pecadores, agora e na hora de nossa morte. Amém.
1: Ave Maria, cheia de graça, o Senhor é convosco. Bendita sois vós entre as mulheres e bendito é o fruto do vosso ventre, Jesus.
2: Santa Maria, Mãe de Deus, rogai por nós, pecadores, agora e na hora de nossa morte. Amém.
1: Ave Maria, cheia de graça, o Senhor é convosco. Bendita sois vós entre as mulheres e bendito é o fruto do vosso ventre, Jesus.
2: Santa Maria, Mãe de Deus, rogai por nós, pecadores, agora e na hora de nossa morte. Amém.
1: Ave Maria, cheia de graça, o Senhor é convosco. Bendito sois vós entre as mulheres e bendito é o fruto do vosso ventre, Jesus.
2: Santa Maria, Mãe de Deus, rogai por nós, pecadores, agora e na hora de nossa morte. Amém.
1: Ave Maria, cheia de graça, o Senhor é convosco. Bendita sois vós entre as mulheres e bendito é o fruto do vosso ventre, Jesus.
2: Santa Maria, Mãe de Deus, rogai por nós, pecadores, agora e na hora de nossa morte. Amém.
1: Ave Maria, cheia de graça, o Senhor é convosco. Bendita sois vós entre as mulheres e bendito é o fruto do vosso ventre, Jesus.
2: Santa Maria, Mãe de Deus, rogai por nós, pecadores, agora e na hora de nossa morte. Amém.
1: Ave Maria, cheia de graça, o Senhor é convosco. Bendita sois vós entre as mulheres e bendito é o fruto do vosso ventre, Jesus.
2: Santa Maria, Mãe de Deus, rogai por nós, pecadores, agora e na hora de nossa morte. Amém.
1: Ave Maria, cheia de graça, o Senhor é convosco. Bendita sois vós entre as mulheres e bendito é o fruto do vosso ventre, Jesus.
2: Santa Maria, Mãe de Deus, rogai por nós, pecadores, agora e na hora de nossa morte. Amém.
1: Glória ao Pai, ao Filho e ao Espírito Santo.
2: Como era no princípio, agora e sempre. Amém.
1: Ó meu bom Jesus,
2: perdoai-nos, livrai-nos do fogo do inferno, levai as almas todas para o céu e socorrei principalmente as que mais precisarem.
1: Nossa Senhora de Caravaggio,
2: rogai por nós.
1: Mãe e Rainha das Vocações,
2: rogai por nós.

0: Boa noite. Louvado seja nosso Senhor Jesus Cristo.
1: Para sempre seja louvado.
0: Acolhamos a entrada processional, toda a equipe litúrgica, coroinhas, presidente da celebração, Padre Luiz Primachique, Padre Felipe e nosso pároco reitor desse santuário cantando.

0: Boa noite.
1: Boa noite.
0: Invocamos a presença da Trindade Santa, dizendo: em nome do Pai, do Filho e do Espírito Santo.
1: Amém.
0: Que a graça de Deus, o nosso Pai, o amor do Filho, a presença e a força do Espírito Santo esteja convosco.
1: Bendito seja Deus que nos reuniu no amor de Cristo.
2: Com a mãe de Caravaggio, 75 anos de fé e devoção, 75 anos de história, de famílias que participaram ativamente da comunidade, juntamente com os padres Freis Capuchinhos, onde, com muito esforço, construíram este santuário para a mãe de Caravaggio, que já fazia parte de nossa caminhada. Nunca faltou fé, devoção, oração e o necessário para bem viver. Hoje é alegria, reconhecimento pela graça de Deus em cada um que continua fazendo história. Por isso, acolhamos a imagem de nossa padroeira, Nossa Senhora de Caravaggio, com todos os padroeiros das comunidades, com os frutos da terra, cultivados e preparados pelas mãos humanas para partilhar, pedindo à Mãe que nunca nos deixe desanimar e que não falte o pão de cada dia. Acolhemos a todos e cantemos.

As comunidades vão trazendo os frutos da terra, os frutos do trabalho do homem e da mulher, para nós fazermos a grande festa da partilha. Enquanto isso, vamos cantando.

0: lá em cima nossa mão, viva Nossa Senhora!
1: Viva!
0: Viva seu filho Jesus Cristo!
1: Viva!
0: Viva as nossas comunidades!
1: Viva!
0: Viva a nossa história de 75 anos!
1: Viva!
0: A fartura que Deus nos propõe, que possamos olhar para esse Deus com esses olhos, que Ele nos ama e nos ama.
2: Por nos amar tanto, Ele nos perdoa. Por isso, humildemente, na presença dEle, peçamos perdão, porque somos frágeis. Peçamos perdão, porque no dia a dia a gente cai, a gente erra, a gente ofende, a gente machuca o outro. Por isso, neste espírito, peçamos perdão a Deus.

0: Com a mão direita no peito e na esquerda a flor erguida, vamos repetir juntos, com força, com coragem, no momento de súplica. Deus Todo-Poderoso,
1: Deus Todo-Poderoso,
0: tenha compaixão de nós.
1: Tenha compaixão de nós.
0: Perdoe os nossos pecados.
1: Perdoe os nossos pecados.
0: Nos dê força e nos dê coragem.
1: Nos dê força e nos dê coragem.
0: E nos conduza à vida eterna.
1: Nos conduza à vida eterna.
0: Amém.
1: Amém.
0: Amém.
1: Amém.

0: Oremos por todas as intenções que estão sobre o altar, pelos 75 anos de história deste santuário, por tantas pessoas que trabalharam e já partiram, e aquelas que estão aqui, pelos doentes, pelas comunidades e por cada um de nós. Fazei, Senhor, que os acontecimentos deste mundo decorram na paz que desejais, e vossa igreja vos possa servir alegre e tranquila, por nosso Senhor Jesus Cristo, vosso Filho, que é Deus, e convosco vive e reina na unidade do Espírito Santo, por todos os séculos dos séculos.
1: Amém. Leitura da carta de São Pedro. Caríssimos, sabeis que fostes resgatados da vida fútil herdada de vossos pais, não por meio de coisas perecíveis, como a prata ou o ouro, mas pelo precioso sangue de Cristo, como de um cordeiro sem mancha nem defeito. Antes da criação do mundo, ele foi destinado para isso, e neste final dos tempos ele apareceu por amor de vós. Por ele é que alcançastes a fé em Deus. Deus o ressuscitou dos mortos e lhe deu a glória. E assim a vossa fé e esperança estão em Deus. Pela obediência à verdade, purificastes as vossas almas para praticar um amor fraterno sem fingimento. Amai-vos, pois, uns aos outros, de coração e com ardor. Nascestes de novo, não de uma semente corruptível, mas incorruptível, mediante a palavra de Deus, viva e permanente. Com efeito, toda carne é como erva, e toda a sua glória como a flor da erva. Secou-se a erva, cai a sua flor. Mas a palavra do Senhor permanece para sempre. Ora, esta palavra é a que vos foi anunciada pelo Evangelho. Palavra do Senhor.
2: Graças a Deus.

0: O Senhor esteja convosco.
1: E Ele está no meio de nós.
0: Proclamação do Evangelho de Jesus Cristo segundo Marcos.
1: Glória a vós, Senhor.
0: Naquele tempo, os discípulos estavam a caminho, subindo para Jerusalém. Jesus ia na frente. Os discípulos estavam espantados e aqueles que iam

0: dias ele ressuscitará. Tiago e João, filhos de Zebedeu, foram a Jesus e lhe disseram: Mestre, queremos que faça por nós o que vamos pedir. Ele perguntou: O que quereis que eu vos faça? Eles responderam: Deixa-nos sentar um à tua direita e outro à tua esquerda, quando estiver na tua glória. Jesus então lhe disse: Vós não sabeis o que pedis. Por acaso podeis beber o cálice que eu vou beber? Podeis ser batizados com o batismo que eu vou ser batizado? Eles responderam: Podemos. E ele lhes disse: Vós bebereis o cálice que eu devo beber, e sereis batizado com o batismo que eu vou ser batizado, mas não depende de mim conceder o lugar à minha direita ou à minha esquerda. É para aqueles a quem foi reservado. Quando os outros 10 discípulos ouviram isso, indignaram-se contra Tiago e João. Jesus os chamou e disse: Vós sabeis que os chefes das nações as oprimem e os grandes as tiranizam, mas entre vós não deve ser assim. Quem quiser ser grande, seja vosso servo, e quem quiser ser o primeiro, seja o escravo de todos. Porque o Filho do Homem não veio para ser servido, mas para servir e dar a sua vida como resgate para muitos. Palavra da salvação.
1: Glória a vós, Senhor.
2: Deixa aberto.
3: Reverendíssimo Padre Edio Bresolin, reitor desse santuário, Reverendíssimo Padre Felipe, reitor do santuário de Biaçá, e que marcou tanto esta paróquia, esse santuário, quando ele chegou com seu 1,50 m de altura, todo mundo sorriu, né? Como é bom a gente vir se encontrar com o padre que trabalhou em um lugar, principalmente quando é querido, né? Quando é amado, né? Pela comunidade. Queridos irmãos, queridas irmãs, queridos ministros, ministras aqui presentes, hoje o nosso coração se enche de gratidão ao celebrarmos com a mãe de Caravaggio 75 anos de história e devoção. 75 anos de caminhada, 75 anos de oração, 75 anos de presença das comunidades reunidas na fé e no amor. Quando olhamos esta história, não enxergamos apenas festas ou celebrações, enxergamos vidas, enxergamos famílias que aqui rezaram e rezam, pessoas que chegaram nesse santuário cansadas, preocupadas, sofridas, e encontraram consolo no colo da mãe de Caravaggio. Quantas vezes alguém entrou neste santuário carregando dentro de si medo, dor, incerteza, angústias, sem saber o que falar, o que dizer.

0: muitas vezes somente lágrimas. E saiu daqui, depois de falar, depois de rezar, saiu mais forte, saiu mais esperançoso. Por quê? Porque no silêncio a mãe escutou. Isso combina muito com o evangelho de hoje. São Marcos nos diz que Jesus estava subindo para Jerusalém. Ele caminhava à frente dos discípulos. E o evangelho diz algo muito humano e profundo. Os discípulos estavam espantados. E os que iam atrás tinham medo. Eles tinham medo porque percebiam que algo difícil estava para acontecer com Jesus. Sentiam insegurança. Não entendiam direito o caminho da cruz. Também nós, às vezes, não entendemos o caminho da cruz. E olhando para isso, percebemos como o evangelho de hoje continua atual para nós. Também hoje existe muito medo no coração humano. Existe muito medo dentro de nós. Quem de nós não tem medo do futuro? Quem de nós não tem medo da doença? Quem de nós não tem medo da violência? Medo de perder alguém? Medo das dificuldades da família? Medo da solidão. Este é um dos grandes medos do mundo hoje, medo da solidão. Estamos conectados com o mundo e ao mesmo tempo estamos sozinhos. Medo muitas vezes de não conseguir continuar a nossa missão como pai, como mãe, como filho, como filha, como trabalhador, como representante da comunidade, como ministros, como liturgista, como cantores. Talvez muitos dos que estão aqui hoje também carreguem algum medo no coração. Mas existe um detalhe muito bonito e importante. Mesmo com medo, os discípulos continuavam caminhando com Jesus. Mesmo com medo, os discípulos continuavam caminhando com Jesus, indo para Jerusalém. Isso é fé. Fé não é ausência de medo. Fé é continuar caminhando, mesmo quando o coração está inseguro. Mesmo quando a nossa razão não acha justificativa. E durante esses 75 anos, foi exatamente isso que nossas comunidades fizeram. Quantas dificuldades apareceram pelo caminho, quantos momentos complicados, mas o povo não desistiu, continuou rezando, continuou celebrando. continuou confiando na proteção da mãe e de outros santos. Talvez nossos antepassados não tinham muito estudo nem riquezas, mas tinham algo grandioso dentro de si: confiança no pai, confiança na mãe. Eles construíram comunidades através da simplicidade, através das mãos calejadas, ergueram verdadeiros templos, um mais lindo e significativo que o outro. Através da simplicidade, rezaram o terço, ajudaram os vizinhos, reuniram o povo, ensinaram os filhos a rezarem, mantendo viva a capela, mantendo viva a fé. Isso tem um valor enorme, mas o Evangelho mostra também outra realidade. Enquanto alguns estavam com medo, Tiago e João estavam preocupados com outra coisa: queriam os primeiros lugares. Enquanto Jesus falava da cruz, eles pensavam em poder, honra e reconhecimento. E Jesus, então, dá uma das maiores lições do Evangelho: quem quiser ser o maior, seja aquele que serve. Quem quiser ser o maior, seja aquele que serve. Muito forte, muito provocativo, faz a gente pensar. A prática de Jesus e também a prática da humanidade. Quem está servindo hoje no mundo com amor, com dedicação? Porque hoje o mundo ensina muito a competição, a aparência, o individualismo. Cada um quer ser maior, mais importante, mais reconhecido. Eu tenho poder porque tenho dinheiro ou armas. Mas Jesus mostra outro caminho: o caminho da humildade, o caminho do serviço. Maria viveu exatamente assim. A mãe de Caravaggio nunca buscou glória para si. Toda a vida dela foi serviço. Serviço a Deus, serviço à família, serviço ao próximo. Por isso, ela continua tão próxima do povo simples, principalmente. O povo vem até Maria porque encontra nela uma mãe que acolhe, uma mãe que escuta, uma mãe que caminha junto, uma mãe que diz: filho, filha, nunca desista, nunca, nunca abaixe a cabeça, siga em frente, eu estarei sempre contigo. E talvez seja isso que explica esses 75 anos de fé e devoção. O povo sente que não está sozinho. Quando olhamos a história das comunidades, percebemos quantas vezes Maria ajudou este povo a continuar. Quando houve secas, nas doenças, nos acidentes, nos momentos de sofrimentos, nas dificuldades econômicas, nas perdas familiares. Quantas promessas foram feitas aqui neste santuário, quantas lágrimas foram derramadas diante da mãe de Caravaggio, e ela sempre conduziu o povo até Jesus. A primeira leitura de hoje também nos lembra algo importante. São Pedro diz que fomos resgatados, não por coisas passageiras, mas pelo precioso sangue de nosso Senhor Jesus Cristo. E depois afirma: a palavra de Deus permanece eternamente. Repito, a palavra de Deus permanece eternamente. Vamos repetir juntos? A palavra tudo cambia, diz a música da Mercedes Sousa. Tudo cambia, tudo muda, tudo passa. As pessoas passam, as dificuldades passam, mas a palavra de Deus permanece. Mas a palavra de Deus permanece. E é essa palavra que sustentou estas comunidades durante 75 anos de história. O salmo dizia: glorifica o Senhor, glorifica o Senhor. Hoje, nossa celebração é exatamente isso, um louvor agradecido. Por isso que trouxeram os frutos da terra, por isso que trouxeram um pouco de si, um pouco do trabalho de vocês. Agradecer pelos que começaram esta caminhada. Muitos já partiram desta vida, mas deixaram uma linda, importante e rica herança: a fé. A maior herança que nós recebemos deles, a fé, os valores. Talvez alguns nem imaginavam que década depois haveria um povo hoje reunido nesta noite, celebrando 75 anos de história e devoção. Por isso, hoje também é dia de memória, apesar que domingo será o grande dia, será o grande momento, será um dia festivo, um dia de rezar também e agradecer tantas dádivas que foram alcançadas. Talvez tem pessoas que nunca apareceram publicamente, talvez tem pessoas durante esses 75 anos que nunca receberam uma homenagem, mas sustentaram as comunidades. Por exemplo, os ministros da Eucaristia. Que trabalho lindo, no silêncio, catequistas que propagaram, que ensinaram a fé para os pequenos, os fabriqueiros, que uma vez a gente falava, os puxadores do terço, que em cada comunidade tinha um que puxava o terço no domingo ou no sábado à tarde, a zeladora de capelinha. Quantas pessoas anônimas, praticamente, se não fossem elas, as comunidades estariam fechadas. E aqueles festeiros de honra que ajudavam a organizar e a propagar as festas, aquela senhora simples que preparava as flores para colocar no altar, passava a toalha, e aquele senhor imponente que vinha meia hora antes para tocar o sino. Tantas e tantas pessoas, lideranças. E o ministro, quando tinha alguém doente, lá ia o ministro na casa levar a Eucaristia, levar uma palavra de conforto para eles. E os grupos de famílias, quantas líderes, quantos líderes, essas pessoas e outras entenderam o Evangelho de Marcos, entenderam que o mais importante não é ocupar os primeiros lugares, que o mais importante é servir com amor, é servir com fé. Por isso, queridos irmãos, para não me estender muito, Maria é exemplo de serviço. A mãe de Caravaggio não buscou glória para si. Toda a vida dela foi serviço. E que serviço! Por isso, queridos irmãos, nesta noite abençoada, celebrando 75 anos de fé e devoção, com a presença das comunidades, queremos agradecer. Agradecer a Deus, agradecer a Mãe, agradecer todas as comunidades aqui presentes que fazem parte desta história, que ajudaram a colocar tijolo após tijolo. E quando no futuro outros celebrarem novos aniversários desta comunidade, desta paróquia, deste santuário, possam olhar para trás e dizer: eles mantiveram a fé, eles mantiveram viva a fé em seus corações. Mãe de Caravaggio, rogai por nós. Amém. Em pé, elevamos as nossas preces através da oração.
1: Ó Mãe de Caravaggio, nunca deixaste de socorrer e consolar a quem vos visitou e invocou em vosso santuário, implorando vossa assistência e proteção. Animado desta confiança, a vós recorro, ó Mãe querida. Arrependido dos meus pecados, humildemente me prostro a vossos pés. Ouvi minha súplica, ó Virgem de Caravaggio, e alcançai-me a graça que vos peço. Amém.
0: Tudo isso te pedimos, ó Pai, junto com Nossa Senhora de Caravaggio, através do seu Filho Jesus Cristo, na unidade do Espírito Santo.
2: Amém. Amém.

0: Irmãos, para que o meu e o vosso sacrifício seja aceito por Deus Pai Todo-Poderoso.
1: Receba, Senhor, por tuas mãos este sacrifício, para a glória do seu nome, para o nosso bem e de toda a sua santa Igreja.
0: Ó Deus, que nos dais o que oferecemos e aceitais nossa oferta, como um gesto de amor, fazei que os vossos dons, nossa única riqueza, frutifiquem para nós em prêmio eterno, por Cristo nosso Senhor.
1: Amém.
0: O Senhor esteja convosco.
1: E Ele está no meio de nós.
0: Corações ao alto.
1: O nosso coração está em Deus.
0: Demos graças ao Senhor, porque Ele é o nosso Deus.
1: É nosso dever e nossa salvação.
0: Na verdade, digno e justo, é nosso dever e salvação dar-vos graças sempre e em todo lugar, Senhor Pai Santo, Deus eterno e todo-poderoso, e proclamar-vos admirável na perfeição dos vossos santos. Na comemoração da bem-aventurada Virgem Maria, exaltamos ainda mais vossa clemência, inspirando-nos nos hinos que ela mesma cantou em vosso louvor. De fato, fizestes grandes coisas por toda a terra, e de geração em geração manifestastes a vossa infinita misericórdia, quando olhastes para a humildade de vossa serva e nos destes por meio dela o autor da salvação da humanidade, vosso Filho Jesus Cristo, Senhor nosso. Por ele os coros dos anjos adoram vossa grandeza e se alegram eternamente na vossa presença. Concedei-nos também a nós associar-nos a seus louvores, cantando a uma só voz.

0: Na verdade, ó Pai, vós sois santo e fonte de toda santidade. Santificai, pois, estes dons, derramando sobre eles o vosso Espírito, a fim de que se tornem para nós o corpo, o sangue de nosso Senhor Jesus Cristo.
1: Enviai o vosso Espírito Santo.
0: Estando para ser entregue, abraçando livremente a paixão, Jesus tomou o pão, deu graças, partiu e entregou aos seus discípulos, dizendo: tomai todos e comei, isto é o meu corpo, que será entregue por vós. Do mesmo modo, no fim da ceia, ele tomou cálice em suas mãos e, dando graças novamente, o entregou a seus discípulos, dizendo: tomai todos e bebei, este é o cálice do meu sangue, o sangue da nova e eterna aliança, que será derramado por vós e por todos para a remissão dos pecados. Fazei isto em memória de mim. Mistério da fé.
2: Salvador do mundo, salvai-nos. Vós que nos libertastes pela cruz e ressurreição.
0: Celebrando, pois, o memorial da morte e ressurreição do vosso Filho, nós vos oferecemos, ó Pai, o pão da vida e o cálice da salvação. E vos agradecemos porque nos tornastes dignos de estar aqui na vossa presença e vos servir.
2: Aceitai, ó Senhor, a nossa oferta.
0: Suplicantes, vos pedimos que, participando do corpo e sangue de Cristo, sejamos reunidos pelo Espírito Santo num só corpo.
2: O Espírito nos una num só corpo.
3: Lembrai-vos, ó Pai, da vossa Igreja, que se faz presente pelo mundo inteiro, que ela cresça na caridade, em comunhão com o nosso Papa Leão, Bispo Silvio, os bispos do mundo inteiro, os presbíteros, os diáconos e todos os ministros do vosso povo.
2: Lembrai-vos, ó Pai, da vossa Igreja.
4: Lembrai-vos também na vossa misericórdia dos nossos irmãos e irmãs que adormeceram na esperança da ressurreição. Lembramos todas as intenções sobre o altar, lembramos todos os falecidos que fizeram parte dessa história dos 75 anos. E de todos os que partiram desta vida, acolhei-os junto a vós na luz da vossa face.
2: Concedei-lhes, ó Senhor, a luz eterna.
0: Enfim, nós vos pedimos, tende piedade de todos nós e dai-nos participar da vida eterna com a Virgem Maria, Mãe de Deus, São José, seu esposo, os apóstolos e todos os santos que neste mundo viveram na vossa amizade, a fim de vos louvarmos e glorificarmos por Jesus Cristo, o vosso Filho. Por Cristo, com Cristo e em Cristo, a vós, Deus Pai Todo-Poderoso, na unidade do Espírito Santo, toda honra e toda glória por todos os séculos dos séculos.
2: Amém.
0: Quantas vezes nossos antepassados ergueram as mãos para o céu para rezar: Pai nosso, que estais no céu,
2: santificado seja o vosso nome.
0: Venha a nós o vosso reino. Seja feita a vossa vontade, assim na terra como no céu. O pão nosso de cada dia nos dai hoje. Perdoai as nossas ofensas, assim como nós perdoamos a quem nos tem ofendido. E não vos deixeis cair em tentação, mas livrai-nos do mal. Livrai-nos de todos os males, ó Pai, e dai-nos hoje a vossa paz, ajudados pela vossa misericórdia. Sejamos sempre livres do pecado e protegidos de todos os perigos, enquanto aguardamos a feliz esperança e a vinda do nosso Salvador, Jesus Cristo.
2: Vosso é o reino, o poder e a glória para sempre.
0: Senhor Jesus Cristo, dissestes aos vossos apóstolos: eu vos deixo a paz, eu vos dou a minha paz. Não olhei os nossos pecados, mas a fé que anima a vossa Igreja. Dá-lhe, segundo o vosso desejo, a paz e a unidade, Vós que sois Deus com o Pai e o Espírito Santo.
1: Amém.
0: A paz do Senhor seja sempre convosco.
1: O amor de Cristo nos uniu.

0: Eu sou o pão vivo que desceu do céu. Eis o Cordeiro de Deus, ele que tirou e tira todo o pecado do mundo.
1: Senhor, eu não sou digno de que entreis em minha morada, mas dizei uma só palavra e serei salvo.
0: Que o corpo e o sangue de Cristo nos conduza à vida eterna.
1: Amém.
2: Permaneçam nos lugares, né, que os ministros vão até vocês, né, nos bancos, com tranquilos, né, bem tranquilos, para que todos possam receber a Eucaristia.

0: Oremos. Saciados pelo dom que nos salva, imploramos, Senhor, a vossa misericórdia e pedimos que, pelo mesmo sacramento no qual nos alimentais neste mundo, nos leveis benigno a participar da vida eterna, por Cristo nosso Senhor.
1: Amém.
2: Podemos sentar um instantezinho. Estamos encerrando mais uma celebração, a sexta noite, né? Agradecemos o Padre Prima Chico e o Padre Felipe. Ele gosta de parecer de surpresa, assim, né? Vamos dar uma salva de palmas para eles.

0: Obrigado a vocês que vieram, obrigado pessoal da catequese que cantou, que animou, que preparou. Obrigado às comunidades que trouxeram um pouquinho e às geradoras, né? A partilha, aquilo que Deus nos dá, né? Aquilo que Deus nos presenteia, aquilo que Deus diz, toma, use para o teu bem. Depois nós vamos abençoar e depois nós vamos levar lá no salão, fazer a grande festa da partilha. E amanhã nós continuamos, amanhã nós celebramos, né? Com o poder público, com os pastorais, né? Com os movimentos. Continuando a celebração às 7h e às 19h. Na sexta, com as famílias. E no sábado, então, a grande programação, sábado e domingo, 75 anos de fé e devoção. Que ele possa fazer juntos essa caminhada, né? Parte social lá no salão, quem quiser, tá lá. Aquelas coisas boas que o pessoal faz lá. Já tem os ingressos para os miúdos de sábado, já tem as fichinhas para o churrasco de domingo. Então a gente vai se adiantando para o pessoal, né, que prepara, deixa tudo preparado, tudo chique no último, né? Tudo chique no último. Nossa florzinha. Felipe, vem aqui um pouquinho, Felipe. Dá uma palavrinha para esse povo. É, vem aqui, dá um segundinho. Vem aqui um segundo. Oh, para, meu Deus. O padre Prima Chico disse que é bom quando a gente volta para um lugar que trabalhou, que o pessoal sente saudade. Eu vi três chorando ali. Estragaram uma gama no corpo, nunca vi.
1: Então, muito obrigado pela oportunidade de nós estarmos juntos de novo, né, depois de algum tempo. Agora no Santuário de Ibiaçá, mesmo a Mãe de Deus, que também aqui vocês, com muito carinho, têm no título de Nossa Senhora de Caravaggio. Boa Romaria para vocês, é sempre uma alegria, nós acompanhamos, rezamos também pelas redes sociais junto com vocês e certamente deixamos aí os votos de que de agora em diante continue sendo uma boa, santa e abençoada Romaria.
0: E agora é o momento da gente prestar nossa homenagem a Nossa Senhora, né? Acompanhemos esse gesto bonito que as crianças prepararam para nós.
2: Tudo é ação de graças, e hoje todas as comunidades aqui reunidas, unidas na mesma fé, com todas as famílias, crianças, adolescentes, jovens, crianças de colo, adultos, idosos, todos nós continuamos com essa história, levando à frente com a mãe de Caravaggio. A gratidão é muito grande pela nossa vida. Hoje aqui estamos. Quando estamos unidos nas maravilhas que Deus nos proporciona, ao redor da imagem, as nossas oferendas, nossas ofertas de coração, como já foi mencionado, as nossas vidas, a nossa história, as nossas conquistas, alegrias, desafios, mas tudo com Jesus e Maria na proteção dos anjos. Em nome de todas as crianças que estão continuando essa história de 75 anos, aqui em Pai e Filho, os quatro anjos vão chegando e nós vamos ficando em pé. E nós vamos ficando também com as nossas mãos abertas, com as nossas flores nas mãos, com aquele pensamento que está dentro desse coração, agradecendo a cada uma que aqui está. Enquanto nós vamos fazendo esse gesto bonito de acolhendo a vida, acolhendo a gratidão pelos 75 anos de tantos sacerdotes que por aí passaram, tantas famílias que talvez não estão mais aqui, mas nós continuamos. Vamos unindo dos corredores, vamos unindo mais próximos aqui a imagem de Nossa Senhora, bem próximo, bem pertinho, perto dessas oferendas. Venham mais próximos, sem medo de estar perto da mãe. A mãe gosta que os filhos estejam perto, e a proteção dos anjos vão nos acolhendo, vão nos defendendo, vão nos orientando. O anjo, como tem o ditado tão grande que nós sabemos, o anjo protetor. Maria está conosco e os anjos estão ao nosso redor. Jesus Cristo, o Filho dela, caminha conosco em tanto tempo aqui em Pai e Filho e vai continuar. E com a mão no coração, mais uma vez dizendo, as flores lá no alto, vamos cantando um canto conhecido que vai ser conduzido e nós juntos podemos cantar, rezar e pessoal, agradecer.
0: E o pessoal das cestas vem pegando aqui, na fico as cestas nas mãos aqui, porque depois também nós vamos abençoar junto com as flores e Nossa Senhora.
2: Com tranquilidade, as pessoas das comunidades vão pegando suas

0: eu me ofereço toda a vós, em prova da minha devoção para convosco. Eu vos consagro nesta noite os meus olhos, os meus ouvidos, a minha boca, o meu coração, inteiramente todo o meu ser. É porque assim sou vós, ó incomparável Mãe, guardai-me, defendei-me, como filho e propriedade vossa.
1: Amém.
0: Nossa Senhora de Caravaggio,
1: rogai por nós.
0: Nossa Senhora de Caravaggio,
1: rogai por nós.
0: Viva Nossa Senhora!
1: Viva!
0: Viva Jesus Cristo!
1: Viva!
0: Viva Nossa Romaria!
1: Viva!
0: Agora do Padre Pimachim, que vai abençoar os alimentos, vai abençoar cada um de nós. Depois o pessoal das comunidades segue, né, até o salão, onde nós vamos fazer a festa da partilha.
2: O Senhor esteja convosco.
1: E Ele está no meio de nós.
2: Que o Deus da vida, o Deus da esperança, o Deus que é a bondade, abençoe os frutos da terra, abençoe as comunidades que pertencem a esta paróquia, abençoe as famílias, abençoe o papai e a mamãe, abençoe o vovô, a vovó, as crianças, a juventude. Abençoe todos aqui presentes, aqueles que nos acompanham também pelas redes sociais. Em nome do Pai, do Filho, do Espírito Santo.
1: Amém.
2: E de paz, que o Senhor vos acompanhe.
1: Graças a Deus.
2: Viva as comunidades!
1: Viva!
2: Viva os 75 anos de fé e devoção!
1: Viva!
2: Boas festas, boa Romaria!